0: a redução da jornada e a ampliação do descanso devem acontecer sem qualquer tipo de redução nos salários. Essa garantia também vale para os pisos salariais. A adoção da medida será gradual. 60 dias depois da publicação da emenda, a jornada normal não poderá passar de 42 horas semanais. Depois de um ano, deverá cair para 40 horas. A proposta foi criticada por deputados da oposição, inclusive do PL, que tentou aprovar proposta que não tinha sido objeto de acordo no plenário. Para o deputado Bibo Nunes, do PL do Rio Grande do Sul, a medida proíbe as pessoas de trabalharem.
1: Estão querendo proibir de trabalhar nesse país. Não tem lugar no mundo que proíba de trabalhar. A esquerda só sabe viver de bocas e tetas. É com o trabalho que se vive. Trabalho honra, dignifica.
0: O deputado Carlos Aratini, do PT de São Paulo, criticou a tentativa de aprovação de texto que não tinha sido objeto de acordo.
2: Um destaque fake. Por que fake? Porque a maioria do PL atuou o tempo todo contra a PEC que acaba com a escala 6x1 e coloca a jornada de 40 horas. Chegaram a apresentar aqui uma emenda onde teria um prazo de implantação dessa modificação de 10 anos. Mas agora eles dão uma de radical.
0: A proposta foi criticada por outros deputados da oposição. O deputado Kim Kataguiri, do Missão de São Paulo, considerou a aprovação da proposta uma medida eleitoreira que não trará benefícios reais ao trabalhador.
3: Aliás, o melhor cenário para mim era nem ter transição, era começar agora. Quanto antes começar, antes as pessoas vão saber que é uma farsa, que a vida delas não mudou, não melhorou, que elas não vão estar trabalhando menos.
0: O texto permite que convenções ou acordos coletivos estabeleçam regime de compensação, inclusive para categorias com jornadas diferenciadas. Outro trecho prevê que lei complementar estabeleça medidas de transição para microempreendedores individuais, microempresas e empresas de pequeno porte. A proposta também permite que empresas que prestam serviço de mão de obra terceirizada para o serviço público, por meio de licitação, reduzam a carga horária dos funcionários após a alteração do contrato. Ao defender a importância de mais tempo livre para os trabalhadores, o autor de uma das propostas que deu origem à mudança, o deputado Reginaldo Lopes, do PT de Minas Gerais, destacou as consequências de jornadas extensas para a saúde mental do trabalhador.
4: Nenhum setor econômico perde, muito pelo contrário. O que prejudica uma economia, uma empresa, é o seu trabalhador, seu colaborador adoecido. E hoje nós temos uma pandemia de doença mental no país.
0: O presidente da Câmara, Hugo Mota, classificou a aprovação como histórica. Depois de aprovada em 2 turnos de votação, a PEC do fim da escala 6x1 seguiu para análise do Senado. Da Rádio Câmara de Brasília, com informações de Daniele Lessa, Antônio Vital.
5: Padre João, do PT de Minas Gerais, afirma que o fim da escala 6x1 restringe acordos trabalhistas que desrespeitem um novo limite de horas. Ele também relaciona a alteração constitucional ao combate à exploração do trabalho e à sobrecarga enfrentada principalmente por mulheres.
6: Heloísa Helena, da Rede do Rio de Janeiro, afirma que o debate sobre o fim da escala 6x1 representa uma reivindicação histórica dos trabalhadores. Para ela, a mudança pode melhorar a qualidade de vida e reduzir a sobrecarga enfrentada por diferentes categorias profissionais.
5: Segundo Alexandre Lindemeyer, do PT do Rio Grande do Sul, a redução da jornada de trabalho é uma pauta histórica para o parlamento brasileiro. Ele observa que, com o avanço da tecnologia, não há mais justificativa para manter uma jornada que adoece os trabalhadores.
6: Bebeto, do PP do Rio de Janeiro, declara posicionamento favorável ao projeto que acaba com a escala de trabalho 6x1. O parlamentar relembra sua trajetória profissional como servente de pedreiro, camelô e feirante para reforçar seu compromisso com a defesa dos direitos dos trabalhadores.
5: Welter, do PT do Paraná, celebrou o avanço da votação para o fim da escala 6x1, destacando o impacto positivo da medida para mulheres, jovens e trabalhadores rurais. Segundo ele, a mudança promove uma rotina mais humana, além de alinhar o Brasil aos padrões de países desenvolvidos.
6: Pedro Paulo, do PSD do Rio de Janeiro, defendeu o fim da escala 6x1, destacando que a medida vai beneficiar milhões de trabalhadores ao reduzir o desgaste físico e mental. Ele afirmou ainda que o descanso adequado eleva a produtividade e saúde mental do trabalhador.
5: Ana Pimentel, do PT de Minas Gerais, afirma que a redução da jornada de trabalho sem redução salarial será uma conquista histórica dos trabalhadores brasileiros. A deputada afirma que o fim da escala 6x1 representa uma medida de justiça para quem enfrenta sobrecarga laboral.
6: Termina agora o Jornal Câmara dos Deputados, produzido pela Rádio Câmara. O programa teve trabalhos técnicos de Everson Urani e apresentação de José Carlos Andrade e Márcio Aquilissardi. Uma boa noite para você.
5: Uma ótima noite. A Voz do Brasil volta.

0: 22 horas e 3 minutos.
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13: Duas horas e 53 minutos.

Estrada, Rio Negro e Solimões e Maiara e Maraísa. É coisa de quem quer voltar, tá? Antes, você ouviu Murilo Huff, Saudade Estranha. Eduardo Costa, Por Onde Andei, e ainda Henrique e Juliano. Quem melhor do que eu? Bom dia! Vem com a gente na sexta. Ó!

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madrugada, Léo e Rafael com Cantro e Bitiana Castela, La Plata. Ei, teve antes Matheus e Cristiano com Bruno e Marrone, Guarda-Chuva. E ainda Maurício e Eduardo, Melhor Lugar. Daqui a pouquinho a gente já volta, hein? Você tá preparado pra cantar? Então vai afinando a garganta, viu? Você vai cantar com De Paulo e Paulino, com Cleiton e Camargo, com Marcos e Belucci, Natson, o Ferinha. Até com João Neto e Frederico e Eduardo Costa, hein?

0: vai comigo.
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Meia-noite 27. 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
0: João Neto e Frederico no Madrugada. Ei, nega véia, junto com o Eduardo Costa. Ó.

Madrugada boa! Marcos e Beluti, Natson, o Ferinha, como um beijo! Antes, Guilherme, Beluti e Luan Santana, quarto 67. A Paula Fernandes com Sem Precisar. E ainda João Neto e Frederico, junto com Eduardo Costa. Nega véia, continua aqui. Boa sexta! 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

sua sexta, Henrique Castro com o Grupo Menos é Mais, fechando a primeira hora, nem pagando. Antes você ouviu de Paulo e Paulino, Chorar de Soluçar. A próxima hora tá demais, hein? Se prepare, lá vem Henrique, Juliano, Daniel e César.

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3: Meia-noite 56.
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0: Bom dia! Essa hora tá boa demais da conta! Como eu gosto de passar esse momento com você, sabia? Tá no trabalho? Tá em casa de boa descansando? Você tá viajando, é? Obrigado pela carona! O prazer é todo meu. Sou o Joel Cabral. Tô aqui na sexta mais animada do Brasil. Vem nessa hora? Vem, vem!
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0: Pra começar essa hora, Gustavo Lima, ó a nota de repúdio. E aí, assina embaixo?

0: Madrugada boa, Ana Castela com Simone Mendes, não vai ter nunca, será? Antes, Emílio e Eduardo, Camisa 10, você ouviu Rick Renner, não é você? E ainda Marília Mendonça cantando Rosa Embriagada, vem cá junto, boa sexta!
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sua sexta, Júnior Marques, ilusão de amor. Antes teve o Hugo e Thiago, né? Aguenta, coração. E ainda Maurício e Eduardo, melhor lugar. Você tá bem, é? Obrigado por estar aqui no Madrugada, viu? Daqui a pouquinho já estamos de volta. Você vai cantar juntinho com Daniel e César e Paulinho. Vai ter João Neto e Frederico e João Bosco e Vinícius. Até a Maiara e a Maravilha.

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6: 12:27.
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3: Maiara e Maraísa chegando. Aquela saudade do tipo que tem que acabar logo, né? Senão não vai pro próximo evento. Fica aí nesse loop.

Madrugada, João Neto e Frederico e João Bosco e Vinícius, vingativa, credo! Prato que come bem frio, viu, gente? Não se esqueça que quando você tá vingando, você tá plantando de novo pra receber. É, e a colheita vem. Antes, Rio Negro e Solimões e Country Beat apaixona muita gente. Luísa Martins com Desconhecido e Maiara e Maraíza. Saudade do tipo. Vem cá junto.

Joãozinho e Alessandro de Paulo e Paulinho, amor de trem, fechando essa hora. Antes, Daniel e César e Paulinho aos trancos e barrancos. E Aloysio Silva cantando com Gilberto e Gilmar, bebendo todas. Vem cá junto aqui comigo, ó. Daqui a pouquinho, após o intervalo, se prepare aí, ó. Você vai cantar com Léo Magalhães, com Murilo Huff, Maiara e Maraísa, com Eduardo...

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0: Opa, tudo bem por aí? Que legal, de volta no Madrugada. Sextou, e a partir de agora, bora matar a saudade? Essa última hora toda especial, aquela viagem no túnel do tempo sertanejo. Vem comigo conferir uma por uma? Se prepare, você vai se emocionar, tá? Vem!
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0: E pra começar, voltamos ao ano de 1993. Adalberto e Adriano, ei, separação. Bom dia!

0: moda, que saudade da Jaine enquanto a chuva cai. E moda, antes teve Christian, Ralph e Yolanda, Chitãozinho e Chororó, Um Homem Quando Ama, e abrimos com Adalberto e Adriano. Vem comigo, bom dia.
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0: Saudade com Leandro e Leonardo, aqueles olhos. Ei!

0: Madrugada, os Gargantas de Ouro do Brasil. Por que chora tarde? Antes, Jean e Giovanni, Pensa numa Herança. E abrimos com Leandro e Leonardo. Daqui a pouquinho a gente já volta com mais, tá? Você continua com a gente? Sério? É rapidinho intervalo para ouvir a Thaíde Alexandre, Chico Rei Paraná, César e Paulinho, João Mineiro e Marciano, Rick e Renner. Peraí, é rapidinho. Até já! 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

0: Paulinho, essa dona do meu mundo, essa de 94, hein? Teve Chico Rei Paraná antes, tá com raiva de mim. A Thaíde e Alexandre cantaram Basta Me Telefonar e abrimos com a Sula Uma Lágrima. Vem cá, bom dia.
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0: João Mineiro e Marciano. Ei, modão, se eu não puder te esquecer.

Henrique Renner no Madrugada. Mais um dia sem você não dá, não. Não dá, não tem como. Essa é de 97, gente. Antes, Saudade com Lucas e Luan, Suspeitas Demais. E os primeiros, João Mineiro e Marciano, Se Eu Não Puder Te Esquecer, e não posso, porque eu volto no sábado à meia-noite com muito mais moda, tá bom, lindona? Certo, amigão? Tudo de bom na sua vida, desejamos uma ótima sexta-feira. Vai dar tudo certo pra você, tá? Ou se vai? Até no sábado, gente. Tchau! 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
3: 3:57.
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1: Olá, querido povo de Deus. Quero saudar e acolher todas as rádios que conosco estarão na Santa Missa de hoje.
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3: Amados irmãos, o Evangelho de hoje nos exorta que a fé verdadeira e sincera é capaz de nos curar, abrir os nossos olhos, transformar a nossa vida e nos colocar no caminho certo, que nos leva ao Pai. Continuando esta quinta eucarística pedindo, Jesus Eucarístico, derrama sobre nós o fogo transformador do Espírito Santo. Iniciemos esta celebração cantando.

vos ame sobre todas as coisas. Recebei-nos, ó Rainha incomparável, no ditoso número dos vossos servos. Acolhei-nos debaixo da vossa proteção. Socorrei-nos em nossas necessidades espirituais e temporais, e sobretudo na hora da nossa morte. Abençoai-nos, ó Mãe Celestial, e com vossa poderosa intercessão, fortalecei-nos em nossa fraqueza, a fim de que, servindo-vos fielmente nesta vida, possamos louvar-vos, amar-vos e render-vos graças no céu. Por toda a eternidade, assim seja.

pela intercessão de Nossa Senhora Aparecida, Rainha e Padroeira do Brasil, a bênção de Deus Onipotente, Pai, Filho e Espírito Santo, desça sobre vós e permaneça sempre. Amém.

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8: Muito bem, minha gente, bom dia. Agora são exatamente 6 horas e 14 minutos. São 6 e 14. Bom dia pra você, bom dia vida, bom dia trabalho, bom dia fé, bom dia coragem, bom dia alegria, bom dia Pompéu, bom dia Minas, bom dia Brasil, pra cima! Essa manhã gostosa de sexta-feira, sextou, hein? Hoje é dia 29 de maio de 2026. Bora pra cima dessa sexta-feira, minha gente. Bora despertar com alegria no nosso coração. Com muito sucesso, com muita música. Alto astral, energia positiva. Mais um final de semana de boas vibrações chegou pra todos nós. Enfim, chegou o final de semana, né? Até aqui Deus nos sustentou, até que a graça de Deus nos trouxe. E nesse exato momento, nós chegamos nos quatro cantos do mundo. Eu quero cumprimentar de maneira muito especial a você, dona de casa, que já está aí, ó, na lida. Bom dia pra você, dona de casa, a todos os produtores rurais aqui da cidade de Pompéu e também de toda a região, pra esse produtor rural que não descansa dia nenhum, é de domingo a domingo, é feriado a feriado, tá lá na lida, tá no curral, tá na ordenha. Uma excelente manhã aos nossos amigos também atravessando as rodovias, as MGs e as estradas rurais. Bom dia!

0: excelente manhã e forte abraço a toda a região do Alto São Francisco que sintonizam na nossa programação. Abraço aos nossos amigos da cidade de Abaeté. Bom dia, Martinho Campos. Bom dia, Papagaios, Morada Nova de Minas. Bom dia, Pitangui. Pessoal também acompanhando a nossa programação em Pompeu Velho, Silva Campos. Alô, Angaretá, bom dia. Bom dia, Silva Campos. E também aos nossos amigos do Aterrado, dos assentamentos. A partir de agora, amanhã, mais gostosa do seu rádio está no ar.
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0: A gente começa bem assim, ó. Pra começar bem com Alto Astral, a nossa sexta-feira. Roberta Miranda, Atração Fatal. Bom dia.
3: Destino maravilhoso.
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0: Agora são exatamente 6 horas e 22 minutos. Bom dia!
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0: Chegando o som de Chitãozinho Chororó. Amor Proibido. 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
1: Bom dia, meu amigo, bom dia da Rádio Explosiva. Bom dia, se possível, meu amigo, toca pra nós aí, Chitãozinho e Chororó. Caminhoneiro é bicho louco. Nós estamos agarrados por cá, estamos indo ali no cerro entregar uma ração. Bom dia, um abraço aqui, é Humberto, sou do bairro Morada do Sol. Bom dia a todos os motoristas do trecho aí.

0: Agora são 6h35, minha gente. Bom dia!
1: É mesmo um bicho louco.
0: Esse é o som de Chitãozinho e Chororó, caminhoneiro louco. Caminhoneiro é bicho louco, atendendo a indicação musical dos nossos ouvintes aqui na nossa programação.
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0: Gino Franco e Mouraí, a volta do Caboclo.

0: Agora são 6 horas e 42 minutos. Bom dia! Esse é o som de Daniel com Bruno e Marrone. Sertanejo de coração.
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1: Oh, que alegria ter vocês aqui hoje, galera.

0: Agora são 6 horas e 49 minutos, minha gente. Bom dia! Uma excelente sexta-feira para você e agora, para fechar essa primeira parte do programa Bom Dia Cidade, a gente traz as emoções e canções de Roberto Carlos e seus amigos aqui, Bom Dia Cidade!
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2: Agora são exatamente 6 horas e 55 minutos. Bom dia, Brejão. Bom dia, cidade.
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10: Agora são exatamente 7 horas e 11 minutos. Bom dia, Pompeu. Bom dia, região. 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

0: Agora são exatamente 7 horas e 19 minutos, minha gente. Bom dia pra você, feliz sexta-feira, final de semana chegou, hein?
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3: E a música também. O Teodoro Sampaio rola doendo pro Dedê aqui no Diamante. Mas não esquece não, falou?

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1: Agora são 7 horas e 31 minutos. Bom dia, Pompeu. Bom dia, região.
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4: Pensa na vovó Maria Redonda fazendo oração.
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0: Muito bem, pessoal, bom dia! Agora são exatamente 7 horas e 40 minutos. Na sequência, eu apresento para você as previsões do Zodíaco, o nosso mapa astral com oferecimento de Sempre Internet.
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0: Agora são 7 horas e 40 minutos e a partir de agora as previsões do Zodíaco. Olha, hoje é dia 29 de maio de 2026. O mapa astral de hoje vem falar sobre a curva da virada. É isso mesmo, a curva da virada. E hoje o céu da reta final de maio traz um movimento muito raro. É uma energia de fechamento com uma sensação de recomeço imediato. É aquele dia em que muita gente percebe que insistiu demais no que não fazia mais sentido. Os astros favorecem decisões rápidas, reencontros inesperados, mudanças de postura e libertações emocionais antes da chegada de junho. A sexta-feira chegou com cara de despedida, mas também com cara de estreia para muitas pessoas. A partir de agora é o que nós iremos conferir.
4: Vamos conferir as previsões astrológicas para hoje. Áries, 21 de março a 20 de abril.
0: A impulsividade, Áries, ela pode virar a sua maior arma no dia de hoje, desde que você pare de responder tudo no calor do momento. Tem alguém observando a sua postura em silêncio. Uma dica estratégica para você é: finalize as suas pendências antes do fim da tarde de hoje. Os números da sorte são 8, 27 e 41 e a cor sugerida pelos astros é a cor azul petróleo.
4: E agora, as previsões para Touro, de 21 de abril a 20 de maio.
0: Touro, a sexta-feira de recuperar a sua autoestima e perceber quem realmente está somando com você. O céu mostra chance de ganho inesperado ou notícia positiva ligada ao ambiente de trabalho. A dica e estratégia é: não gaste a sua energia tentando convencer ninguém. Os números da sorte para hoje é 14, 33 e 52. A cor sugerida pelos astros é a cor marrom.
4: Previsões astrais para você que é de Gêmeos, de 21 de maio a 20 de junho.
0: Geminiano e geminiano, o seu poder de comunicação está enorme hoje. Conversas que pareciam travadas podem finalmente destravar, inclusive no seu lado sentimental, inclusive no amor. A dica estratégica: escolha melhor as suas batalhas no final de semana. Os números da sorte são 5, 18 e 39. A cor sugerida pelos astros é a cor verde neon.
4: E agora, os astros falam para você que é de Câncer, de 21 de junho a 21 de julho.
0: Canceriano e canceriana, o emocional pesa menos quando você para de carregar culpa pelos outros. Sexta ideal para limpar a sua mente e reorganizar prioridades. A dica estratégica: evite alimentar inseguranças antigas, viu? Os números da sorte são 11, 24 e 60. A cor sugerida pelos astros é a cor branco lunar.
4: Atenção você que é de Leão, de 22 de julho a 22 de agosto. Os astros falam pra você.
0: Olha, Leão, hoje o universo coloca você em evidência, mas cuidado com o orgulho excessivo perto de alguém muito importante. Nem toda disputa vale a sua energia. A dica estratégica, a sua presença fala muito mais do que qualquer resposta, viu? Os números da sorte é 9, 31 e 44 e a cor sugerida pelos astros é a cor dourado lunar.
4: E agora, as previsões astrológicas para você que é de Virgem, nascido entre 23 de agosto e 22 de setembro.
0: O céu favorece uma organização financeira e cortes necessários. Você, Virgem, vai perceber exatamente onde estava desperdiçando tempo ou até mesmo sentimento, seja ele no trabalho, nas amizades ou no relacionamento sentimental. A dica estratégica para você é menos cobrança, mais movimento. Os números da sorte para hoje é 16, 28 e 53. A cor astral é a cor cinza grafite. 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
1: Agora são exatamente 7 horas e 49 minutos, minha gente. Bom dia. 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E agora estou chegando com a segunda e última parte das previsões do Zodíaco desse final de semana, minha gente.
2: Os astros falam agora para quem é do signo de Libra, de 23 de setembro a 22 de outubro.
1: Senhoras e senhores de Libra, o seu charme natural abre portas hoje, principalmente em ambientes sociais. O final de semana começa com energia forte para conexões e reencontros. A dica estratégica: não ignore sinais óbvios. O número da sorte, números da sorte são 7, 36 e 48. A cor astral é rosa. Quartzo intenso.
2: Alô, alô, Escorpião, de 23 de outubro a 21 de novembro. Os astros falam com você.
1: Amigos e amigas de Escorpião, vocês entram numa fase de decisões definitivas. Algo que estava morno pode mudar radicalmente ainda hoje. A dica estratégica para você é: silêncio estratégico será mais forte do que qualquer reação impulsiva. Portanto, calma agora, viu? Os números da sorte são 13, 22 e 57. A cor astral é a cor vinho, eclipse.
2: E agora, as previsões astrais para Sagitário, de 22 de novembro a 21 de dezembro.
1: Amigas e amigos de Sagitário, bom dia! O céu traz vontade de sumir dessa rotina, de sair de casa e viver algo totalmente novo. Mas calma, convites inesperados podem movimentar o seu final de semana, viu? Esteja aberto, esteja aberta para isso. A dica estratégica é: aceite oportunidades sem analisar demais. Surgiu aquele convite, pintou, vá! Vá sem medo, porque não vai dar nada errado não, viu? Os caminhos estão abertos para essas oportunidades. Os números da sorte são 2, 35 e 49 e a cor astral é a cor laranja.
2: Previsões astrais para você que é de Capricórnio, de 22 de dezembro a 20 de janeiro.
1: Senhoras e senhores de Capricórnio, bom dia, a sexta de reconhecimento silencioso. Tem gente percebendo seu esforço mesmo sem falar nada, Capricórnio. Isso tudo é porque tem uma boa energia para resolver questões profissionais dentro do seu caminho. Aqui tem uma dica estratégica: desacelere a sua mente antes de dormir. Nesse final de semana, te dei isso de presente, porque tudo vai dar certo, tudo está encaminhando e para resolver essas questões profissionais, tem boa energia já no seu caminho, viu? Basta aguardar que tudo vai se encaminhar. Os números da sorte são 10, 26 e 54. A cor sugerida pelos astros é a cor verde musgo escuro.
2: Alô, você que é de Aquário, de 21 de janeiro a 19 de fevereiro. Os astros falam pra você.
1: Os astros descrevem para quem é do signo de Aquário: hoje você sente necessidade de quebrar padrões. O céu favorece mudanças de visual, atitudes ou decisões repentinas. Vá, mude o seu visual, pinte o seu cabelo, vá se arrumar, porque a dica estratégica para você é: ouça sua intuição antes de aceitar qualquer promessa, ouça o seu coração. Os números da sorte são 4, 29 e 46 e a cor sugerida pelos astros é a cor roxo elétrico.
2: E agora, as previsões para peixes, de 20 de fevereiro a 20 de março.
1: colegas de peixes, piscianos e piscianas, a sexta-feira traz um clima intenso no amor e também nas emoções. Olha só que legal. Evite criar também expectativas exageradas sobre quem ainda não provou nada para você. Isso é para que você não caia em armadilhas, mesmo que o clima no amor esteja intenso demais. A dica estratégia é: proteja sua energia ainda de ambientes pesados, de ambientes de fofoca, de ambientes que não tem nada de frutíferos. Os números da sorte são 12, 21 e 58. A cor sugerida pelos astros é a cor prata nebulosa.

0: Muito bem, apresentamos para você as previsões do Zodíaco, nosso mapa astral, do seu final de semana, né? Para dar o pontapé no final de semana, sexta-feira, sextou, minha gente, com muita alegria. E as previsões do Zodíaco voltam amanhã, a partir das 8h15 da manhã, no programa Sucessando. Mas antes, as previsões também se fecham com a frase do dia. O céu muda e quem percebe primeiro vira o jogo antes dos outros. E repete, o céu muda e quem perceber essa mudança primeiro vai virar o jogo antes de qualquer pessoa. Isso porque a reta final do mês de maio está trazendo um movimento muito raro de energia de fechamento, mas com sensação de um recomeço imediato. Quem insistiu demais naquilo que não já fazia mais sentido, vai perceber e vai arrastar o mês de junho inteiro. Os astros favoreceu as pessoas que tomaram decisões rápidas, que fizeram os reencontros e tiveram mudanças de postura para que houvesse também libertações emocionais antes da chegada do mês de junho. Quem percebeu isso, quem seguiu o conselho, leva um grande presente na rota do mês de junho. Essas são as previsões do Zodíaco, o nosso mapa astral aqui na exclusiva, com sempre internet.
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Agora são 8:02, né? Já tá na hora do nosso devocional. Vamos agora agradecer a Deus. É um momento de agradecer a Deus. A gente poder conversar com Deus por um instante do nosso dia é a melhor coisa que nós podemos, é o melhor investimento de tempo que nós podemos fazer. Nós desperdiçamos tanto tempo no telefone, desperdiçamos nosso tempo o tempo inteiro fazendo coisas erradas, pensando aquilo que não pode fazer. Então, quando a gente tira um tempo para plantar coisas boas, você pode acreditar que os frutos serão colhidos. Eu tenho certeza absoluta que todos nós que estamos aqui todos os dias falando com Deus nesse horário, não tem como falar que os frutos não virão, porque eles serão colhidos sim, e eu tenho certeza absoluta disso. Por isso nós acreditamos sempre, Senhor, na tua graça. O final de semana já chegou, e se nós chegamos até aqui, é porque o Senhor nos sustentou e nos deu a graça de

0: acreditamos e cremos fielmente que o Senhor é o nosso pastor e nada vai me faltar. O Senhor é o nosso pastor e nada vai nos faltar. O Senhor é o meu pastor e nada vai me faltar, porque aqui nós colocamos a presença de Deus em primeiro lugar em nossa vida, em nossa casa e em todos os instantes. Deus estará presente com cada um de nós.
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2: Há muitas teorias acerca da origem do universo. Alguns pensam que o universo surgiu espontaneamente. Outros pregam que o universo é fruto de uma explosão cósmica. Outros ensinam que o universo é resultado de uma evolução de milhões e milhões de anos. Outros até acreditam que a matéria é eterna. Mas ficamos com a verdade bíblica. No princípio, criou Deus os céus e a terra. Nós sabemos que o universo é feito de energia e matéria. Nós sabemos que o universo é regido por leis. Sabemos que energia e matéria não geram leis. E também sabemos que leis não criam a si mesmas. Portanto, alguém fora do universo criou estas leis. O universo foi criado e nós, pela fé, entendemos que o universo foi criado por Deus. O universo não apenas foi criado por Deus, mas o universo é sustentado por Deus. Este Deus Criador também é o Deus da providência. Ele é o Deus que sustenta todas as coisas pela palavra do seu poder. Nós não viemos do acaso, nós não caminhamos para o além sem propósito. Nós viemos de Deus e nós voltaremos para Deus. A vida faz sentido, o universo tem um propósito. Tudo isto existe para a glória de Deus.
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limpe as lágrimas dos seus fracassos e infortúnios. E lembre-se, a vida é um piscar de olhos entre duas eternidades. Junte suas energias, reconsidere seus objetivos, pondo de lado sonhos impossíveis. Trabalhe todos os dias como se fosse o primeiro, jamais enfrentando problemas pela metade. E espere tudo com paciência. Procure ajudar e confortar os necessitados, sabendo que aquele que dá com uma mão, recebe com duas. Mantenha o ânimo e, acima de tudo, tenha certeza de que Deus está sempre por perto. Apegue-se a Ele e percorra serenamente a sua trilha para a eternidade. Com luz, um sorriso

Divino Espírito Santo, luz e graça do universo, iluminai nosso planeta, clareando nossas mentes.

0: do livro de Isaías. Atendei-me, povo meu e nação minha. Inclinai os ouvidos para mim, porque de mim sairá a lei, e o meu juízo farei repousar para a luz dos povos. Perto está a minha justiça, vem saindo a minha salvação, e os meus braços julgarão os povos. As ilhas me aguardarão, e no meu braço esperarão. Levantai os vossos olhos para os céus e olhai para a terra embaixo, porque os céus desaparecerão como a fumaça, e a terra se envelhecerá como roupa, e os seus moradores morrerão semelhantemente. Porém, a minha salvação durará para sempre, e a minha justiça não será abolida. Ouvi-me, vós que conheceis a justiça, povo em cujo coração está a minha lei. Não temais o opróbrio dos homens, nem vos turbeis pelas suas injúrias. Porque a traça os roerá como a roupa, e os bichos os comerá como a lã. Mas a minha justiça durará para sempre, e a minha salvação de geração em geração. Você não está sozinho, porque cada dia é um novo dia e um recomeço.
1: Faça-me crer. Bom dia, povo de Deus, Jesus misericordioso, eu confio, eu espero em vós. Família Evangelizar é preciso, mensageiros e mensageiras da misericórdia, dobramos o nosso joelho, acolhamos a Jesus e evangelizemos a misericórdia de Deus. Na misericórdia de Jesus, coloquemos a nossa vida, nossa breve existência, nossa família, aqueles que se recomendam às nossas orações, e vamos juntos rezar esta oração da manhã, pedindo: Jesus, tende misericórdia de nós, em nome do Pai, do Filho, do Espírito Santo. Amém. Amado Jesus, o despertar de um dia, o nascer do sol, o canto dos pássaros, é um louvor da criação ao Criador. Senhor Jesus, o meu dia é feito de muitas horas, de muitos acontecimentos. Coisas boas e ruins poderão acontecer. Passarei por momentos difíceis. Mas, Senhor, eu creio que, como ressuscitado e vivo, me acompanharás em todos os momentos e em todas as situações. Por isso, eu desperto animado, alegre, feliz, porque eu tenho a certeza, amado Jesus, que se Deus é por nós, quem será contra nós? Senhor, que essa determinação em meu coração me faça ter uma fé, mesmo que como um grão de mostarda, mas capaz de dizer não ao erro, de renunciar ao pecado, de ser uma pessoa boa, Senhor, no dia de hoje. Amado Jesus, coloque em mim os teus sentimentos, humildade, mansidão, paz. Amado Senhor, eu peço pela força da Eucaristia, que eu esteja tão fortalecido de Deus, que nada me afaste da tua presença. Jesus, que quiseste se fazer alimento, comida e bebida, alimente a minha vontade, sustenta-me na busca do bem. Dai-me forças para peregrinar por todo este dia. Jesus, fonte inesgotável de graça, abençoe cada minuto, cada hora deste dia. Esteja ao meu lado, Senhor. Pai nosso que estais no céu, santificado seja o vosso nome. Venha a nós o vosso reino. Seja feita a vossa vontade, assim na terra como no céu. O pão nosso de cada dia nos dai hoje. Perdoai-nos nas nossas ofensas, assim como nós perdoamos a quem nos tem ofendido. E não nos deixeis cair em tentação, mas livrai-nos do mal. Amém. Graças e louvores se deem a todo momento ao Santíssimo e Diviníssimo Sacramento. Um bom dia na presença de Jesus para todos.
2: Ei, você que está sofrendo. Sim, você que perdeu alguém. Você que está na solidão. Você que está na depressão. Preste atenção. Sua presença é real. Entregue sua vida, problemas. Fale com Deus.

0: Sim.
1: Que o mundo pode até
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1: mas Deus te quer. Creia. Mais uma vez, proclame.

ajudar você. Após a dor, vem a alegria. Pois Deus é amor e não te deixará sofrer.

escuta. Ele é o autor da fé, do princípio ao fim, em todos os teus tormentos. Vamos cantar com todo o nosso coração.

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Bom dia, Cássia Amorim. Sextou, bebê. Até que enfim. Até que enfim, é sexta-feira. Ô, Senhor, obrigado. Mais uma semana vencida, né? Quem fez, fez. Quem não fez, não faz mais. Meio-dia, papai. Pode olhar aí. Ô, manda um abraço pra minha família toda do Figo Real. Pra minha família lá no Buriti Cumprido. Pra todos os meus amigos da rodagem. Que não desfaz o nosso país, na engrenagem do nosso país. Um abraço a todos os ouvintes da rádio, especial para vocês aí que fazem essas manhãs mais felizes. E quer participar e ganhar as promoções. Hoje eu vou ganhar uma promoção aí, eu tenho fé. A palavra tem poder e vai dar certo. E aquela música assim, que não pode falhar, né? Hoje eu quero Zé Neto. Sexta-feira. Sexta, bebê.

0: Bom dia, Cássia Mourinho. Bom dia a todos da rádio. Aqui é do Cinete Cidade de Agim. Gostaria de desejar a todos um bom final de semana, uma ótima sexta-feira, muito abençoada para cada um de vocês. Se puder colocar meu nome aí nas promoções, é do Cinépolis da Silva, Cidade Jardim, o telefone é 3961-9171. E puder colocar lá na Castelo com o Zé Felipe aí para mim, né? E sextou, né, bebê? Tomara que eu ganhe esses prêmios aí. Eu tô aqui torcendo que hoje vai ser meu dia. Beijos, felicidades para todos.
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0: Tá chegando a Copa, né? Isso é bom demais, esse clima de Copa. Você já tá preparado? Tá torcendo pra seleção brasileira? Já comprou sua camisa da Copa? Ainda não? Torcer pro Brasil, hein, gente? Olha, deixa eu mandar um grande abraço para você que está aí acompanhando nossa programação do Bom Dia Cidade. Mas antes, porém, a partir de agora, já liberar o telefone para todo mundo participar do nosso programa. Isso mesmo, valendo a partir de agora para você o nosso delicioso kit churrasco no gentil oferecimento lá do Shopping da Carne Frigotudo. Valendo para você hoje também de presente na nossa programação. Ah, hoje nós temos lançamento aqui, o lançamento do MacBurger. Hoje a Marcelene liberou pra gente sortear hoje o lançamento lá do MacBurger. A gente vai sortear aqui hoje pra você esse presente maravilhoso lá do MacBurger. Hoje também nós temos de presente na nossa programação, minha gente. Hoje nós temos um presente da Auto Fácil Motos. A Carla liberou mais uma caixa de presentes. Ontem nós sorteamos uma. É, a Doja levou o presente, mas hoje, nessa sexta-feira, hoje dia 29, inclusive, é o dia da inauguração da Auto Fácil Motos. Então hoje nós também vamos ter um presente da Auto Fácil Motos. Hoje também nós teremos presente lá da Dani Sena. Dani Sena preparando aqueles deliciosos chocolates. Olha que delícia, quem que não gosta de chocolate? Eu amo! Eu amaria ganhar um presente hoje, hein, de chocolate. Quem não quer? Tá valendo a partir de agora. Sextou com churrasco, churrasco, churrasco, sanduíche, sanduíche, sanduíche. Quero ver hoje todo mundo sextando aqui na nossa programação, viu? Temos muitas pessoas, inclusive, já participando da nossa promoção. Antes mesmo dela ser liberada, eu quero conversar um pouquinho com os meus ouvintes. Eu quero conversar hoje e mandar um abraço muito especial para o Rony Lemos. Tá lá no bairro no bairro Várzea das Flores. Alô, pessoal do bairro Várzea das Flores, bom dia! Abraço para você, Luana Dias, também participando aqui da nossa programação. E mandando um abraço para o Júlio Olegário e para sua mãe Zana, seu pai Zé Anjo, lá no bairro Paraíso. Grande abraço para todo o pessoal do bairro Paraíso. Alô, Dona Izanete Dias, também está na sintonia da nossa programação. Bom dia para vocês aí, tudo de bom.
1: Bom dia, Cássio. Aqui é a Dama Mendes aqui do loteamento, que é participar do sorteio aí. Um abraço pra você, beijo.
0: Um beijo pra senhora também, Dona Delma. A senhora quer ganhar um beijo do Cássio? Ah, eu vou te dar um beijo assim, ó. Aquele beijo de respeito é esse aqui, ó. Ah, que delícia. Outro. Ah, gostou, né, Dona Delma? Esse beijo é bom demais. Deixa eu mandar um abraço aqui também, muito especial, pra Eliene, lá no Assentamento Paulista. Olha só, um grande abraço, pessoal do Assentamento Paulista, tá acompanhando a nossa programação, bom dia. Muito obrigado pela audiência, obrigado pela companhia.
2: Bom dia, Cássio Amorim. Queria participar dessas promoções aí, viu? Churrasco, hambúrguer aí.
0: Olha só, deixa eu mandar um grande abraço muito especial aí para os nossos amigos do bairro Casas Populares, sempre acompanhando a nossa programação. Bom dia para vocês aí. Paracatu tá aí na sintonia, né, Paracatu? Abraço para você, Betânia e toda a sua família na sintonia da nossa programação. Abraço também para o Anderson da Cruz. Ele tá ouvindo a nossa programação, um abraço aí pra vocês, pessoal aí da Móveis VIP, não é isso? Pessoal da Móveis VIP acompanhando a nossa programação lá no centro da cidade de Pompeu. Bom dia pra vocês aí, tudo bom de bom,
3: dia,
0: viu?
3: Bom dia, meu amigo Cássio Amorim. Bom. Aqui é a Maria da Fazenda Bom Sucesso.
0: Fazenda Bom Sucesso.
3: Maria Reis de Oliveira. Quero participar das promoções. Meu telefone termina com 317. Manda um abraço para o Lucas e as meninas da Tratorpel, aí em Pompeu, e por todos vocês aí da rádio. Queria que você tocasse a música do Leonardo.
0: Tá certo, um abraço aí pra vocês, muito obrigado pela audiência, muito obrigado pela companhia, tudo de bom, viu, Maria? Obrigado pela sua companhia sempre, a Maria Luísa tá aqui comigo também, bom dia!
4: Bom dia, aqui é Maria Luísa do bairro Santo Antônio, Maria Luísa de Amorim Ferreira, meu celular é 3956-1262. Eu quero participar das promoções, viu, Cássio? Muito obrigada, com Deus e bom final de semana a todos.
0: Um abraço para você também, Maria Luísa, tá acompanhando nossa programação. Eu que te agradeço pela sua audiência, muito obrigado pela companhia. Um abraço para Edileia Barbosa, também tá aqui na sintonia da nossa programação. Um grande abraço para você, Gisele. A Gisele Mariano tá lá na rua, tá na rua Lacerdino, no bairro Casas Populares. Um abraço para você, Gisele, e todo o pessoal do bairro Casas Populares tá sempre aqui com a gente. A dona Rita também tá aqui comigo. Dona Rita, bom dia.
5: Nossa, Murinho, e a Rita Cecília Jesus, e eu quero participar da promoção. Meu número é 0562 e eu quero a música Baquinho de Ouro, oferecendo para os meus filhos, para os meus netos, para a minha nora e para o meu genro e para o Zé Amar passear. Muito obrigado, com Deus. Deus abençoe. Eu moro no bairro São José.
0: No bairro São José. Bairro São José, bom demais. Um grande abraço para todo o pessoal do bairro São José, aí na sintonia da nossa programação. Deixa eu mandar um abraço também pra dona Aida Celeste. Bom dia, dona Aida.
6: Bom dia, tudo bem com você?
0: Eu tô bem.
6: Eu quero concorrer, eu quero ganhar esse presente lá da Carla, lá das motos lá, tá bom? Você passa uma música bem linda pra mim, viu?
0: Ah, qual?
6: Do meu destino com o Zé Neto Cristiano. Ofereço pros meus netinhos, meu netinho Henry e minha netinha Bianca, e para toda a minha família, meu filho Sidney e para José Luiz, tá bom? Tchau, um grande abraço.
0: Um grande abraço também para a senhora dona Aida Celeste, na sintonia da nossa programação. Um abraço para a senhora e toda a família, o pessoal lá do Buriti Cumprido também, da família da Keila. Não sei se a Keila é sobrinha da senhora, mas é da família. Um abraço. A Sayonara Santos, no bairro Várzea das Flores, já marcando presença aqui na nossa programação. Ei, tudo bem com você, Sayonara? Obrigado pela sua audiência, muito obrigado pela companhia. Deixa eu ver ali. Alô?
7: Fala, Cássio Murinho.
0: Alô, bom dia, tudo beleza?
7: Bom dia, graças a Deus, só na paz.
0: Ah, só na paz é bom demais. Aproveita, Paraíba, manda um abraço pro pessoal, fica à vontade.
7: Eu queria mandar um abraço pros meninos que vêm aqui, a galera que vem beber aqui comigo aqui, né, no meu boteco.
0: Ah.
7: E você enrolar que não vem tomar essa água de coco, né?
0: Oi, você acredita que eu passo aí perto quase todo dia?
7: Pois aí, por que não para aqui?
0: Eu vou passar aí hoje, sem falta.
7: Ô, passou?
0: Oi.
7: E eu tô comprando um dia pra me viajar, se Deus quiser, viu?
0: Pra onde você vai viajar? Me conta.
7: Eu tenho que ver minha mãe, né? Tem 17 anos que eu não vejo ela.
0: 17 anos? Isso tudo?
7: Tudo.
0: E ela mora onde? Me conta.
7: No Natal, Rio Grande do Norte.
0: No Rio Grande do Norte. Olha só, é muito longe, hein? Ixi, a ligação caiu. Alô? Alô? Sumiu a ligação. Um abraço pra você, viu, Paraíba? Que Deus abençoe grandemente a sua vida. Muito obrigado aí. A ligação caiu, não tá dando certo de falar com você, não. Mas em outro momento a gente vai falar. Vai dar tudo certo na sua viagem, meu filho. Vai lá, vai visitar sua mãe, 17 anos, é coisa demais. Um abraço aí pra você, tudo de bom. Mandar um abraço aqui também, muito especial para as meninas que estão acompanhando a nossa programação na Delícias do Queijo, hein? Alô, pessoal da Delícias do Queijo! Bom dia para vocês aí, meninas, tudo de bom? Obrigado pela companhia sempre aí na nossa programação. Alô, donazinha, bom dia para a senhora!
8: Bom dia, Cássio Murinho. Eu quero participar das promoções, né? Meu telefone é 999-304, né? 08. E toca aquela música pra mim, estou indo embora, né? Deixei a mala lá fora. Você sabe que eu gosto demais dessa música. Tchau, tchau. Beijo.
0: Abraço pra senhora, tudo de bom, viu, donazinha? Muito obrigado pela companhia, muito obrigado pela audiência. Um grande abraço pro nosso amigo Gustavo Henrique, do bairro Casas Populares. Ele tá pedindo essa música desde semana passada, em produção. É o som da Camille Santos, Deus de Obras Completas. Vou pedir o Dinho aqui pra fazer o download dessa música pra nós aqui no playlist, viu, Gustavo? Abraço pra você, meu querido, tudo de bom. Abraço pra Lucilete, Lucilete, no bairro Volta do Brejo. Olha só, Lucilete, do bairro Volta do Brejo. Abraço pra você, bom dia! A Claudete, lá do sítio Santa Cruz, também já tá marcando presença aqui na nossa programação. Claudete, abraço para você. Tudo de bom, pessoal aí do bairro... do sítio Santa Cruz. Abraço para vocês, tudo de bom. Obrigado pela audiência, obrigado pela companhia.
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meu amigo bom, né? Ô, você pode mandar um abraço lá pra mim no, da rádio, pra mim? Davi José que tá falando, manda um abraço lá pra mim, Davi José. E manda um modão aí pra mim do Chico Rei Braga e a Bela e a Fera pra mim. Manda aí pra mim, por favor. Obrigado, viu? Bom dia pra você.

0: A Fera e o Fera.
1: Isso.
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4: Agora são 9:05, minha gente. Bom dia pra você.
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8: Agora são 9 horas e 11 minutos. Bom dia. Olha, lembrando que você pode participar, nós temos a nossa promoção no ar, tem muita gente aqui conversando comigo, mandando recado, mandando mensagem. Fica à vontade para você participar das nossas promoções através do 37 3513 0001. Fica à vontade para você participar, viu?

Oi, chegando por aqui com mais um resumo de novelas, meus noveleiros, cheguem pra cá. Olha só, em primeira mão, né? É, a gente conta aqui sempre antes, muito antes da novela, né? Bem, hoje em A Nobreza do Amor, Du me confessa seu amor por Kênia. Ai, os dois, ó, se beijam. A Virgínia tenta disfarçar o seu incômodo diante de Mirinho e Álica. Sim, né, Virgínia? Pois bem, postura. Fortunato humilha Maria Helena no capítulo de hoje. Belmira se assusta com as histórias contadas pelo pai e Viriato se penaliza, né? E agora, ó, Dumi consegue se esconder quando o Gendal se aproxima do quarto de Kênia. Ah, hoje ainda, Omar planeja chegar ao Brasil em breve. Miara comenta com Tereza e Álica que acredita que Onildo desconfie da identidade das duas. E Robert se apresenta a Gendal. Tudo isso acontece no capítulo desta sexta-feira em A Nobreza do Amor. Bem, agora resumo de coração acelerado para esta sexta-feira, 29 de maio, no capítulo de hoje. Ele falou que se eu botasse o meu chapéu acabou. Agrado e Nayane fingem uma trégua para acalmar os fãs. Irene ouve quando Sinara ameaça contar a todos que Nayane não é a garota do passado de João Raul. Opa! E agora, ó, a Nayane tá presa, né, a Sinara. Irene descobre que Valmir já estava ciente da informação. Sila cede as demandas de Sinara a fim de não ser desmascarada por ela, né? Hoje ainda, Laurzinho sugere que Zuzanete hospede Ana Castela e Palhares se incomoda com isso, né? Valmir se aconselha com Nora novamente. Nayane arma para que Ana Castela não seja recebida propriamente. Opa! Ainda hoje, ó, Valmir tem sonho com Cecília e Gael encontra Ana Castela por acaso. Tudo isso no capítulo desta sexta em Coração Acelerado. E eu já volto, tá? Com o capítulo de hoje de

bom dia, Cássio Amorim. Aqui é o Geraldo, sou do bairro Aritana. Tarei, estou participando aí das promoções dessa sexta-feira. Que Deus abençoe a cada um de vocês e um bom dia. Se puder tocar a música para nós, Guilherme Silva, Pisadinha.

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1: Bom dia, Carlos. Aqui é Valquíria, do Buriti Comprido. Manda um abraço aí pra minha tia Lucilete. Ela é minha tia. O apelido dela é Boneca, viu? É tia Boneca. Um abração aí pra ela, pra todos aí da Vó do Brejo. Toca a música do Chapeludo aí pra mim, fazendo favor. Pra sextar, começar a sextar desde já. Tchau. E eu quero participar de tudo quanto há que tiver nessa rádio aí. Tudo quanto há que houver aí, eu quero participar.
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0: firme, hein?
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3: Bom dia, Cássio Amorim. Tudo bem? Nós aqui da Marmopel, aqui da, do Mordoce aqui. Nós já queríamos mandar um abração pro Thiago Ribeiro aí, que não tá presente aqui com nós aqui. Mandar um abração pra ele aqui, pra nós. Mandar a música pra ele dos tubarões, lá, largado nos tubarões, eu acho. Entendeu? Um abraço aqui pra nós, pro Lucas, pro Ezequiel, pro Neguinho, que eu não sei o nome. Mandar um abraço aqui pra nós aqui na Marmopel e não esqueça o Thiago Ribeiro, não.
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0: Agora são 9:34. Esse é o som de Diego e Vitor Hugo.
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0: Tubarões.
1: Eu não te devo explicação.
0: Abraço, pessoal, aí, né? Sempre acompanhando a nossa programação lá na Marmopel, no bairro Morro Doce. Abraço para todo o pessoal do bairro Morro Doce, sempre aí na sintonia da nossa programação. Olha, deixa eu mandar um abraço aqui também para Carla. 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
0: 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Então tá beleza, então. Então tchau.
2: 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Ótimo dia, gente. Tchau, tchau.
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9: As chuvas passaram, mas o problema ficou, e ficou grande. No bairro Morada do Sol, moradores estão vivendo um verdadeiro descaso. Ruas tomadas pela água, prejuízos dentro de casa e uma estrutura que simplesmente não dá conta da realidade. E aí vem a pergunta que não quer calar: como um loteamento é liberado sem uma rede pluvial eficiente? Alguém falhou? Sim. E quem está pagando o preço é a população de Pompeu. Porque quando o empreendimento é entregue sem o básico, isso não é só erro. É falta de responsabilidade com quem comprou, investiu e confiou. Mas agora, o recado é direto. Os moradores de Pompéu não vão ficar calados. A mobilização já começa com a criação de uma associação para cobrar, exigir e buscar na justiça aquilo que é direito de cada cidadão. A construção de uma rede pluvial adequada precisa acontecer, assim como já foi exigido em outros empreendimentos. E não para por aí. Moradores também podem ter direito à indenização por danos morais e materiais, podendo chegar até R$20 mil por residência, dependendo da situação. A lei garante. O empreendedor tem prazo e obrigação de entregar tudo dentro das normas. E quando isso não acontece, alguém tem que responder. Chegou a hora de se unir, se informar e fazer valer os seus direitos.
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0: Olá, de volta, meus noveleiros de plantão. Sexta-feira, 29 de maio, em que é uma coisa hoje, Arthur se emociona, né? Com a decisão da Adriana. Pedro aceita o caso do escritório de Ademir, apesar de ficar desconfiado. Bruna pede emprego a Tiago. Arthur reúne os funcionários para comunicar que se casará com Adriana. Diná sofre com a notícia do casamento de Arthur. Adriana avisa a Elisa que precisa do apoio da mãe. E Pedro confessa a Kleber que se sente atraído por Adriana, né? Ainda hoje, Elisa tenta tranquilizar Adriana. E a família de Arthur reage quando ele anuncia o seu casamento com Adriana. Tan, tan, tan, tan. No próximo capítulo, a gente fala mais sobre quem ama cuida, tá? É, amanhã eu volto, falando de novelas por aqui, viu? Tchau, tchau. Até amanhã.
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2: Agora são 9 horas e 48 minutos. Bom dia.

0: Agora são 9h54, Matheus e Cauã, meu oxigênio. Chegando agora pra você na nossa programação, Alegria Renovada com o Padre Christian Shankar.
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3: Não é preciso parar o seu coração, o seu pulmão, os seus órgãos para você ser declarado morto. Há muitas pessoas que já morreram, só falta deitar. Estão vivendo como um zumbinzinho por aí, né? Um zumbi. Nós estamos vivendo tempos em que as pessoas nunca tiveram tanto para serem felizes. E nunca vimos tantos infelizes como nós estamos nesses últimos tempos. Pergunte o seu vovô e a sua vovó como a vida era difícil. Quando eles eram pequenos, adolescentes, o que eles tinham? Não existia muita coisa que a gente conhece. Internet, celular, nada disso existia. O cinema muito simples, as roupas mais simples, carro não tinha tanto assim variedade, não eram possantes, mas as pessoas eram mais felizes, as pessoas eram mais unidas, as pessoas tinham um olhar positivo da vida. Hoje a vida se tornou bem mais fácil. Para você saber o tanto que sua vida é fácil, veja na sua idade a vida dos seus pais e a vida dos seus avós. E se você tiver vovô e vovó, pergunta para eles como foi a infância deles. Mais difícil ainda. Então, a palavra vem dizer que nós não podemos morrer. Que nós nascemos para viver. E a vida acontece no aqui e no agora. Se você não acordar de manhã com esta ideia central, hoje eu quero ter um dia vivo, pode ser que você passe aquele dia e que você não o viva verdadeiramente.
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0: Agora são exatamente 9h57 e a partir de agora eu quero fazer um convite especial para você, aquele convite gostoso que a gente tem todos os dias na nossa programação. É agora, ninguém tem idade. A saudade vai colocar todo mundo igual a partir de agora, porque está no ar, saudade não tem idade.
4: Cada canção, uma viagem no tempo através da música. A partir de agora, saudade não tem idade.
0: A partir de agora, saudade não tem idade. A regra é muito clara para todos nós. Essa viagem é para mim. E para você, você e eu, a partir de agora, viajando no tempo. Saudade não tem idade.

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0: Neste dia 29 de maio, celebramos Santa Úrsula, mulher marcada pela fé, pela educação e pela dedicação aos mais necessitados. Nascida na Polônia, consagrou sua vida a Deus e destacou-se pelo trabalho educativo e missionário, especialmente entre jovens e pessoas em situação de vulnerabilidade. Fundou a Congregação das Ursulinas do Sagrado Coração de Jesus Agonizante, voltada à formação humana e cristã. Sua vida foi um testemunho de amor concreto, de compromisso com o Evangelho, sempre marcada pela alegria, pela coragem e pela confiança em Deus. Para a Rede Itaçati, repórter Júnior Moreira.
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2: Uma semana cheia de surpresas nos números que foram divulgados pela economia brasileira. Tivemos uma surpresa com a inflação. A prévia de maio ficou bem acima da expectativa de mercado. Esperava-se 0,56 e a inflação veio em 0,62%. Na quarta-feira, no final dos trabalhos, o mercado estava muito preocupado e até estressado com a possibilidade de uma geração forte de empregos formais pelos números do CAGED, Cadastro Geral de Empregados e Desempregados do Ministério do Trabalho. Pois bem, esses números foram divulgados ontem e a surpresa foi grande. Todos os setores tiveram uma geração ou até um corte de vagas muito mais forte do que se esperava. O mercado estava trabalhando com a criação líquida de 215 mil postos de trabalho. E o que é que nós tivemos? 85.888, menos da metade. É o menor valor em termos nominais desde 2017 e é o menor valor para o mês de abril desde 2021, quando houve uma reformulação na metodologia de cálculos do CAGED. De novo, o setor de serviços foi o que mais criou vagas, seguido pela indústria, e sendo que o comércio foi aquele que mais fechou, juntamente com o setor agropecuário. Essa queda foi muito concentrada no comércio e nos serviços. Eles responderam por mais de 60% da queda do saldo. E onde poderia estar a explicação por um número tão baixo e tão aquém da expectativa do mercado? Pois bem, essa explicação pode estar concentrada no nível de inadimplência das famílias e das empresas. Os empresários, diante do crescimento da inadimplência, diante da manutenção dos juros em um patamar extremamente restritivo e ainda diante da possibilidade da mudança na jornada de trabalho, simplesmente pararam de contratar ou contrataram muito menos do que contratariam em outras condições, ou seja, com uma taxa de juros com tendência real de queda, já que as quedas da calibragem do Banco Central podem parar de acontecer em função da alta da inflação. E o juro continua alto porque a inflação está mais assanhada. E as famílias e as empresas estão batendo recordes históricos de inadimplência. É aí que pode estar morando o perigo dessa fraqueza na geração de empregos formais no país.
3: Rita Mundim para a Rede Itaçati.
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6: Nesta quinta, vivemos mais um dia livre de impostos. E desta feita, não foi apenas em Belo Horizonte. 9 cidades importantes, como Ipatinga, Teoflotone, Valadares, participaram desse esforço. Mais de 1.000 estabelecimentos fizeram a parceria. Para que os senhores tenham uma ideia de quanto é grave a questão da tributária no país e de quantas pessoas estão capazes de se esforçar para poder obter algum tipo de privilégio, privilégio não é a palavra, algum tipo de

0: sobrevivência. Teve gente que ficou 16 horas na fila num posto de gasolina na região centro-sul de Belo Horizonte para abastecer sem os impostos. É impressionante, né? Impressionante. A carga tributária é pesada demais e a gente não tem retorno, né? Porque virá alguém, mas lá no Canadá é assim, lá na Dinamarca, na Suécia, mas lá tem retorno, né? Aqui você paga 40% de tudo que trabalhou, e esse mês de maio é emblemático, né? Porque tudo que você trabalha, janeiro, fevereiro, março, abril e maio, é para entregar ao governo de impostos. De junho em diante é que você vai cuidar de alimentação, educação dos filhos, tem que ser muitas vezes privada, né? Porque a pública está sempre bombardeada pelos governos, saúde, tudo. Impressionante, não é? Isso merecia uma grande discussão. Dizem que a reforma tributária vai melhorar. Não sei, mas pelo sim, pelo não, vamos esperar.
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2: Quem fala comigo hoje é a doutora Patrícia Salomão, ela que é advogada especialista em direito previdenciário. Muitas dúvidas por aqui, bombando, porque quinta-feira é dia dela. E olha só, a primeira dúvida vem lá de Itabira, da Sônia. Vamos ouvi-la?
3: Sou a Sônia, tenho paralisia infantil desde criança, mas eu trabalho registrado há mais de 20 anos. Posso me aposentar mais cedo por causa dessa deficiência?
2: Olha só, doutora, há mais de 20 anos. E aí, qual que é a resposta para a Sônia?
4: Olha, Patrícia, a gente sempre fala aqui, as pessoas desconhecem as regras da Lei Complementar 142 sobre a aposentadoria da pessoa com deficiência. Mesmo a pessoa trabalhando, não é invalidez, é deficiência que reduz a capacidade de trabalho da pessoa, seja ela leve, média ou grave, a pessoa tem direito a regras muito mais benéficas. Ontem mesmo eu fiz um cálculo com uma cliente. Sem a deficiência, ela iria se aposentar em 2028 com R$ 2.100. Com a deficiência, ela vai se aposentar agora já com R$ 3.030. Olha para você ver a diferença.
2: A diferença? Olha, mais dúvidas chegando, dessa vez do Valmir. Ele não quis gravar o áudio, mandou pelo WhatsApp. E ele fala o seguinte: me acidentei há alguns anos e estava trabalhando de carteira assinada. Sinto dores e manco até hoje. Tenho direito a algum benefício?
4: Olha,
2: tem sequelas, né?
4: Pois é, Patrícia, importantíssimo. A pessoa que sofre um acidente, seja ele de trabalho ou de qualquer natureza, e fica com sequelas definitivas, que há uma redução na capacidade de trabalho, ainda que pequena, ela tem direito a esse benefício auxílio-acidente, que é metade do salário de benefício de uma aposentadoria por invalidez, e que ela receberia esse benefício até a se aposentar. E ainda tem direito aos retroativos desde quando cessou o auxílio-doença. E muita gente não sabe disso.
2: E vai ficando.
4: Exatamente. Uhum. Lá no escritório, esse ano, já foram mais de 20 clientes que já estão recebendo o valor mensal. E tem gente que recebeu o retroativo de 90 e poucos mil.
2: Esse retroativo, ele tem um prazo para trás ou não?
4: Sim, aí são os últimos 5 anos. Exatamente. A pessoa tem direito aos últimos 5 anos. E ele ainda tem direito à aposentadoria também da pessoa com deficiência, esse caso. Então, a pessoa precisa buscar um especialista para fazer a análise, o planejamento previdenciário.
2: Mais uma pergunta, dessa vez da Duane, ela que é de Sabará, minha conterrânea, um abraço para ela. Fiquei alguns anos trabalhando, mas sem recolher. Quero saber se posso pagar algum atraso para me aposentar antes. E se compensa, doutora?
4: Ah, isso é importante. É o planejamento de aposentadoria, a gente avalia isso. Eu já tive cliente que pagou 60 mil, já tive cliente que pagou 25 mil de retroativo e conseguiu se aposentar com uma regra muito mais benéfica. Mas isso não pode ser feito por conta própria e nem só com orientação do INSS. Tem que fazer um planejamento para avaliar certinho, porque tem casos que a pessoa paga e não vai contar.
2: Olha, gente, muitas dúvidas chegando, não dá tempo de responder a todas. Nós conversamos com a doutora Patrícia Salomão, ela que é advogada e especialista em direito previdenciário. Doutora Patrícia, quer deixar aí seu site, seu Instagram?
4: Sim, é patriciasalomão.com.br, o Instagram é escritório Patrícia Salomão.
2: Dos estúdios da Rádio Itatiaia, em Belo Horizonte, para a rede Itasat, Patrícia Joe.
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5: Eu sou Júnior Moreira, este é o Conversa de Redação e comigo para debater os principais temas do dia, os jornalistas Eduardo Costa, Marcelo da Fonseca, Edilene Lopes e Bernardo Estilac. Gente, o assunto do dia é mesmo essa situação que envolve os Estados Unidos e as organizações criminosas brasileiras, né? A partir da semana que vem, o PCC e o Comando Vermelho passam a integrar a lista de organizações terroristas estrangeiras dos Estados Unidos. A medida, anunciada ontem pelo governo norte-americano e prevista para entrar em vigor no dia 5 de junho, amplia o alcance internacional das ações contra as facções criminosas brasileiras. A decisão, que contraria o governo federal, deve provocar impactos diretos para o Brasil nas áreas de diplomacia, também na área financeira e de segurança pública. O anúncio, Eduardo, feito um dia após o encontro do candidato e senador, né, Flávio Bolsonaro, com o presidente Donald Trump, também com o secretário de Segurança lá dos Estados Unidos.
0: Ô, Júlio, sabe aquele tipo da medida que você tem que chegar mais perto para entender? Porque a gente olha de longe, fala assim, ó, é inegável que o Flávio marcou pontos, mostrou prestígio com o homem mais importante do mundo, conseguiu arrancar dele uma atitude que vai agradar a boa parte dos brasileiros, especialmente os que gostam da família Bolsonaro. E é inegável que o governo Lula fracassa flagrantemente no combate ao crime organizado. Ah, Eduardo, mas o crime é a responsabilidade dos estados. Sim, Minas Gerais fracassa, São Paulo fracassa, o Rio então nem que se fala. Aliás, no Rio, quem devia coordenar, combater, faz parte do crime organizado, infelizmente. Mas, então tem essa primeira impressão. Dezenas de milhões de brasileiros vivem sob o jugo, sob a ordem de ir e vir do crime organizado. Então, a verdade é que nós estamos perdendo a soberania dentro das nossas casas. Então, quando o Lula fala que é um perigo que o país vai perder a cidadania e a soberania, nós estamos perdendo. Boa parte dos brasileiros está perdendo. Agora, tudo na vida você tem que olhar os dois lados, amigo. Aí você chega mais perto e vê o seguinte: uma mudança dessa, que é jurídica, parece que é só assim. Não, eu estou ouvindo desde ontem especialistas dizendo que tem efeitos econômicos, financeiros e reputacionais para o Brasil. Econômico, Eduardo? Sim, porque passa a ser crime federal prestar qualquer suporte à organização criminosa taxada de terrorista. Agora você imagina, banco, seguradora, fundo de investimento, empresas de logística, enfim, multinacionais. Eles têm o chamado capital vagabundo, eles não querem correr risco não, Júlio. Então eles vão repensar duas vezes qualquer coisa no Brasil. E tem estudos já que dizem que quando um país tem organização desse tipo, ele perde 10% da sua capacidade de investimento. O investimento passa a não ser 100% seguro, entendeu? Onde é que eu estou querendo chegar? Aí que está o risco. E outra coisa, né, gente? Nós sabemos, eu já ouvi isso de gente que estuda criminologia décadas, né? Que você combate esse tipo de crime organizado com muita inteligência, com uso de muita tecnologia, com muita inteligência financeira, né? Follow the money, siga o dinheiro, e com retomada de territórios. A única retomada que foi feita até agora, lá no Rio, deu daquilo que deu, né? Que é tanto de mortos, e quem comandou estava jantando em Nova York. Um jantar de 70 mil reais, pago pelo Vorcaro. Então, antes de qualquer coisa, a gente tinha que tomar vergonha na cara. Quando a gente não toma, vem o Trump, que nós sabemos que é doidaço, que tem um secretário de Estado que é bélico, o cara parece que o olho dele é de quem gosta de briga. Então, eu considero que em médio e longo prazo pode ser um risco para o Brasil, sim.
5: Oi, Edilene, era já meio que esperada essa história toda. Aí em Brasília, as pessoas comentaram muito sobre isso? Foi realmente um assunto nos corredores? Ou a escala 6x1, toda essa movimentação do Daniel Vorcaro ainda sobrepõe a questão desse anúncio dos Estados Unidos, hein?
6: Ontem para hoje, de fato, foi um assunto forte entre os políticos. Não nos corredores físicos aqui em Brasília, porque de quinta para sexta já começa a ficar um pouco mais vazio, porque os dias mais ativos, que são de votação, são terça, quarta e quinta. Então, hoje os parlamentares já estão indo passar o final de semana na sua base eleitoral e eles retornam normalmente na terça-feira. E há uma movimentação grande em relação à escala 6x1 e o assunto Daniel Vorcaro, que é um assunto que agora virou uma constante, né? Nós temos um amigo em comum, Luiz Borges, que fala que está ocorrendo uma vorcarização da política e da economia no Brasil, porque esse virou um assunto constante. Mas enfim, em relação a Flávio Bolsonaro e ao encontro dele com Donald Trump, e agora esse anúncio do secretário de Estado Marco Rubio de que o PCC e o Comando Vermelho são organizações consideradas terroristas. O Eduardo bem fez o resumo que a partir de agora aquelas instituições que tiveram algum tipo de relação com essas facções podem ser punidas, inclusive as financeiras. E isso tem um impacto grande. Embora o Comando Vermelho e o PCC não se relacionem, não tomem empréstimos, não façam investimentos com o nome de PCC e Comando Vermelho, mas sim com empresas de fachada, e isso é descoberto por muitas das investigações, como nós já mostramos aqui, por muitas das operações. Então, ficando clara essa relação, há uma punição e as instituições financeiras punidas, isso pode ter um efeito cascata nos investimentos, na indústria, no agronegócio, nos empréstimos para habitação, porque aí começa a gerar uma crise no nosso sistema financeiro com impacto econômico. Então, sim, o uso estratégico dessa relação política que Flávio Bolsonaro fez atrapalha muito o governo atual, o presidente Lula, e pode atrapalhar até a política e a economia atuais. Por que que ele está usando essa relação forte que ele tem? Porque quem está no poder é Lula, então quem toma medidas governamentais que tem esse impacto econômico e político é o governo. Como ele não tem mandato, não tem cadeira, mas tem um aliado importante na política internacional que pode fazer isso, então gerou esse efeito. Do ponto de vista político, foi uma ação estratégica que pode se reverter contra ele, inclusive como aconteceu em medidas anteriores nessa relação com os Estados Unidos. É preciso ter cuidado, mas a princípio ele marcou um ponto. E o outro ponto que nós devemos prestar muita atenção é que ele faz essa articulação, a família Bolsonaro faz essa articulação com Marco Rubio, que é um possível sucessor do presidente americano Donald Trump, que não pode tentar a reeleição para um terceiro mandato, pelo menos de acordo com a legislação americana no momento. Quem são os sucessores? J.D. Vance, que é o vice-presidente da República, ou Marco Rubio? Então, pensando lá na frente, o cenário que eles desenham é Flávio Bolsonaro, presidente da República, Marco Rubio, presidente dos Estados Unidos. Teria um braço da direita organizada aqui no Brasil e fariam uma política mais sintonizada, como vem tentando há muito tempo, desde a época do ex-presidente Jair Bolsonaro.
5: Marcelo, do ponto de vista político, eu não tenho dúvida que o que a Adilene fala faz todo sentido. Do ponto de vista eleitoral, porque eu acho que, na verdade, o papo é sobre isso, né, nesse ano, você acha que isso tem alguma influência, talvez seja a palavra, do ponto de vista eleitoral?
7: Ah, com certeza, né? Infelizmente, vai ter uma influência eleitoral, infelizmente vai ter uma influência política. Eu acho que quando a gente trata de um tema sério, como segurança pública e o combate às organizações criminosas, a gente deveria conseguir deixar de lado a questão da ideologia, o interesse em conseguir um voto, em conseguir lacrar com um vídeo ali na rede social. A discussão deveria ser muito mais técnica. Então, quando a gente fala dessa mudança da classificação dos Estados Unidos, o que tinha que estar sendo discutido efetivamente é: isso vai trazer mais mecanismos para combater essas facções, essas organizações terroristas? Isso vai trazer mais mecanismos para conseguir bloquear recursos dessas organizações fora do Brasil? Porque, sem dúvida, o governo americano tem muito mais armas para fazer esse tipo de ação, né? O FBI, as outras instituições devem ter muito mais ferramentas para conseguir ir atrás de onde que essas organizações colocam dinheiro. Agora, se a gente vai só politizar isso, vai ficar parecendo uma coisa simplesmente eleitoreira, né? Vai ficar parecendo que o Flávio foi lá só para conseguir a foto com o Trump e conseguir essa medida que ele vai usar na campanha. E aí o Lula vai criticar falando que ele está defendendo a soberania brasileira e que o que o Flávio está fazendo é tentando abrir o Brasil para os Estados Unidos. Eu acho que essa discussão da segurança pública no Brasil tinha que ser mais técnica, menos ideologizada, menos pensar só na rede social, no que vai ficar bonito ali para o meu eleitor, e pensar na prática. Essa mudança vai trazer algum resultado técnico, prático, ou é só para, né, só jogar para a plateia? Essa é a principal dúvida, viu, Júnior? E eu acho que nessa eleição, do jeito que está, a gente não vai esclarecer tudo isso.
5: Bernardo Stilar, queria te ouvir também para a gente passar a régua nesse assunto.
8: No momento que a gente fala isso e o Donald Trump toma esse tipo de decisão, os Estados Unidos vivem a maior crise de opioides no cenário doméstico da história do país. Eles têm muita dificuldade em lidar com esse tema de forma interna e há de ser muito ingênuo para poder achar que os Estados Unidos têm qualquer tipo de interesse ou preocupação com o cenário da segurança pública dentro do Brasil. A gente viu no início desse ano que essa mesma justificativa do combate ao narcoterrorismo foi utilizada para invadir a Venezuela, prender o Maduro, e menos de 24 horas depois o Trump já tinha esquecido completamente que a preocupação dele era com terrorismo. Falou abertamente: olha, a gente precisa controlar as reservas de petróleo daquele país sul-americano. Portanto, eu acho que efetivamente, né, indo no gancho do que o Marcelo falou, para a questão da segurança pública vai ter, pelo menos de um ponto de vista prático agora, no médio e curto prazo, pouquíssimo significado para o Brasil. É lógico que vai ter um impacto eleitoral gigantesco, né? A ideia de colar o governo Lula no crime organizado é muito forte dentro da direita bolsonarista. E Lula, de outra forma, ganha de novo essa bandeira da soberania, que já foi utilizada e foi um momento do suspiro da popularidade do governo Lula lá no momento do tarifaço. Agora, essa bandeira da soberania ela tem que ser tremulada pelo governo com muito mais cuidado. Porque no momento do tarifaço, a argumentação de que teria um impacto econômico óbvio, né, tratam-se de tarifas no comércio internacional, era mais fácil de surfar essa onda. Agora o governo vai ter que ser meticuloso para poder conseguir defender a soberania sem parecer que está tentando passar pano para o crime organizado, que é um problema gravíssimo de fato no Brasil. Agora, é um problema do Brasil. Concordo com o Eduardo que a gente tem que resolver isso, né? Fazendo estrangulamento econômico, follow the money. Eu, Júnior, eu não voto para preencher nenhuma vaga ali no Senado, para a Câmara dos Representantes no Capitólio. Eu não voto no presidente dos Estados Unidos. Eu quero resolver esse problema aqui como brasileiro.
7: Só que não é mais problema só do Brasil, né, gente? Essa que é a questão. Quando a gente vê que o PCC tem relações com mais de 45 países, né, na América do Sul inteira, parece que tem relações nos Estados Unidos, na Europa, é um problema que já se virou um problema mais global. Então, claro que os outros países também vão tomar esse tipo de atitude. O que a gente está vendo é que o Brasil não consegue resolver o próprio problema, né, há décadas. E aí teve o governo Bolsonaro, também não conseguiu. Teve o governo Dilma, o governo Temer, ninguém conseguiu. Então o Brasil mostra uma baita incompetência e aí fica sujeito a tomar essas decisões de fora.
5: O que gira nas redes sociais, do ponto de vista dessas... toda essa falácia nas redes sociais, as narrativas, enfim, até fake news e tal, é que a possível invasão do Brasil por causa das terras raras. É muita loucura pensar isso? Ou não?
8: Eu acho que é invasão, né? O Brasil é um país de dimensões, inclusive.
5: Como aconteceu na Venezuela.
8: Né? Não sei se seria o caso, mas é claro que abre uma possibilidade de, não sei se interferência, mas de influência eleitoral, por exemplo, para poder ter um governo mais aberto a essa ideia, é claro que abre. Uhum.
5: Porque aí, Edilene, a gente está falando de petróleo na Venezuela e terras raras aqui. Há alguma possibilidade na sua visão?
6: Eu não descarto essa possibilidade. É muito difícil de acontecer de forma permanente, mas nós vamos pensar que qualquer incisão que o governo americano fizer aqui no Brasil nos próximos meses terá um único e exclusivo resultado, que é um resultado de impacto eleitoral, Júnior.
5: E você, Marcelo?
7: Ah, eu acho isso delírio.
5: Delírio, né?
7: Eu acho. Ô, Júnior, eu cresci ouvindo que a Amazônia não era do Brasil. Que nos mapas dos Estados Unidos, a Amazônia estava lá já como território da ONU, território internacional. Isso nunca foi verdade. A ONU, a Amazônia sempre foi do Brasil, mesmo que tenham tentado comprar terras lá. Então, assim, eu acho muito difícil a gente imaginar uma invasão para tomar uma terra assada, que o Brasil ainda nem sabe o que tem direito, né? A gente ainda precisa pesquisar exatamente para saber o que tem. Eu acho isso meio exagero.
5: E aí, Eduardo? Delírio?
9: Tem gente insana de lá e de cá.
5: Tá bom. Deixa eu virar o assunto aqui então. Gente, a disputa pelo fim da escala 6x1 ganhou um novo capítulo lá no Senado, tá? Enquanto o governo Lula trabalha para aprovar rapidamente o texto que reduz a jornada de trabalho, a oposição apresentou uma nova proposta, uma proposta alternativa. O texto da direita prevê que a definição da jornada possa ser feita pelo acordo direto entre patrão e empregado, né? Então, aquela negociação ali entre os dois. O presidente do Senado, Davi Alcolumbre, é o principal ator da disputa. Se, por um lado, ele enviou o texto alternativo para discussão na CCJ, por outro, tem sinalizado a aliados que não vai dificultar o avanço do texto do governo já aprovado na Câmara. O governo Lula luta para que essa votação e tudo seja concluído até o recesso parlamentar de julho. Mais uma vez, Edilene, olhando para as eleições, né?
6: Exatamente. A base do governo sabia que poderia enfrentar essa dificuldade no Senado, mas hoje a crença, principalmente de autores da PEC, eu conversei com o Reginaldo Lopes, por exemplo, é que o Senado não vai colocar o pé, ou seja, a PEC deve ser aprovada, seja como for, pelo menos em 30 dias. Isso daria uma segunda aprovação na Casa Alta até o dia 30 de junho. Significa que, se permanecer o texto conforme o governo quer para vigorar 60 dias depois da promulgação, antes das eleições, bem às vésperas, no final de setembro, começa a valer o fim da escala 6x1 no Brasil. A oposição está fazendo seu papel, tanto representando quem faz reivindicações, que é principalmente o lado patronal, quanto também gerando, é claro, alguma dificuldade à proposta do presidente Lula para que ele não leve esses louros eleitorais todos. Mas o fato é que o texto do governo tem uma grande tendência de ser aprovado e Davi Alcolumbre não vai esticar a corda e o governo também não vai esticar. Deve ter aprovação ainda em junho para o bem político de todos. Tanto o governo leva os louros, quanto também o parlamento acaba tendo a sua autoria nessa proposta que tem um impacto eleitoral grande, Júnior.
5: Bernardo, agora tem mais uma proposta lá tramitando. O Alcolumbre colocando um pé em cada canoa, né?
8: O Alcolumbre, ele nunca deixa de negociar, né? Ele não deixa passar nada rápido. O que se trata, né? O que a gente tem lido, né? A Edilene até deve saber melhor, é que é meio que tudo faz parte do protocolo, né? Ele tem que também fazer esse aceno para a oposição, para o Rogério Marinho. Então, ele coloca também em discussão essa outra PEC, que vai ser relatada por um aliado do governo. Agora, de fato, a tendência é essa, né? Que avance, porque, embora o Senado seja uma casa menor, mais permeável a outros tipos de lobby e com menos influência do jogo eleitoral, porque eles têm mandatos de 8 anos, a gente tem que lembrar que em outubro, agora, 2/3 da casa vão ser renovados, né? Então, a maior parte do Senado tem uma preocupação com o que vai acontecer nas urnas também. Então a tendência é que o Alcolumbre vai fazer o seu jogo ali, tentar tirar o melhor para ele de alguma forma dessa negociação, até porque ele tem um interesse em tentar apaziguar a relação com o Lula depois daquelas derrotas, né, de ter pautado o veto à PL da dosimetria, de ter derrubado a indicação do Messias, mas a tendência é que tudo caminhe e realmente o governo consiga a aprovação dessa PEC.
5: No caso do Alcolumbre depende muito como é que as pesquisas apontam, né? Se o Lula estiver na frente, ele vai dar um jeito de ficar mais próximo dele também. E aí, Eduardo?
0: Eu tenho visto gente criticando o Congresso. Eu estou muito com o que o Marcelo disse aqui ontem. É absolutamente natural e saudável que o Congresso discuta um assunto que precisa ser discutido. Mas é ano eleitoral. Gente, com a eleição de 2 em 2 anos, tudo que se discute no Brasil é eleitoral. Tudo. E outra coisa, a Câmara, que é, né, a Casa Baixa, que é onde o debate é mais caloroso e os representantes são do povo, disse sim. Agora, o Senado, que é a Câmara Alta Revisora, que tem representantes dos estados, das unidades da federação, tem mais é que discutir mesmo, ouvir os empresários, ponderar. E eu torço para que o imbróglio entre Alcolumbre e Lula, que começou com a recusa de Pacheco e a não aprovação dado advogado-geral aumentou, eu torço para que ela continue, porque aí o Alcolumbre segura mais um pouco a decisão. Não importa o que eles vão decidir, a gente vai cumprir. Mas discute mais sem preconceito, sem raiva e sem ódio.
5: E aí, Marcelo, a gente arrematar.
7: O Alcolumbre virou o dono da bola, né, Júnior? Lembra quando a gente jogava bola, era pequeno na rua, jogava bola, e tinha sempre aquele menino que era o que levava a bola, sempre e ele que decidia quem que jogava.
0: E se o time dele perdesse, você botava a bola debaixo do braço,
7: e até logo. Ele decidia, você vai ser o goleiro, você vai ser o atacante, ele decidia. O Alcolumbre virou o dono da bola no Brasil, né?
5: Geralmente
7: impressionante.
5: Era ruim de bola, menino.
7: Então, assim, chega lá, proposta para impeachment de ministro, ele mata no peito, põe no chão e fala, não tem impeachment de ministro, do Supremo. Aí chega a denúncia para criar a CPI do Banco Master, ele mata no peito e fala, não tem CPI do Banco Master. Agora, tá com ele matou no peito essa proposta que foi aprovada na Câmara e provavelmente só vai colocar pro jogo, só vai devolver pro jogo quando o governo conseguir entregar o que ele quer. Então, não sei se ele quer mandar nomear um ministro supremo, eu não sei se ele quer mais recurso, eu não sei se ele quer mais emenda parlamentar, mas a verdade é que o Brasil virou refém de um presidente do Senado que só joga quando ele quer jogar. Então, se o Lula agradar ele, fizer der alguma coisa em troca, pode ser que essa PEC do fim da escala 6x1 finalmente seja votada. Se não, ele vai cozinhar em banho-maria até a próxima discussão.
0: Ô, Júlio, eu quero avisar o Alcolumbre que na minha experiência de periferia, de rua de terra e bola, às vezes de pano, às vezes de bexiga de porco, nem sempre o dono da bola bacana de couro, que lá naquela época mandava, hoje está bem. Eu já vi muito menino dono da bola, porque o mundo não vira, né? E nem gira, ele capota. Eu já vi muito menino dono da bola, 30 anos depois, pedindo, pelo amor de Deus, para alguém deixar ele estar pelado. E a turma, você não.
5: Você não. Ponto final, nosso Conversa Geração. TV Eduardo Costa, Edilene Lopes, Marcelo da Fonseca e Bernardo Estilac.
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15: Até que enfim é sexta-feira.
16: 11 horas e 37 minutos.

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3: Boa tarde a todos os nossos ouvintes da Rádio Exclusiva FM. Nós cremos que hoje é o dia que o Senhor fez. Hoje é o dia do seu milagre. Muitas pessoas colocam expectativas na sexta-feira. E muitas pessoas ficam entristecidas na segunda. Mas, queridos, todos os dias são dias feitos por Deus. De domingo a domingo, Deus, ele é o abençoador dos nossos dias e da nossa vida. Nós só precisamos tomar as decisões certas, sendo guiados por Deus. Por isso, hoje também é um dia de alegria. E a alegria do Senhor, ela é a nossa força. Por isso, nós vamos celebrar, iniciando essa programação, com muita alegria, com fé, com esperança. A alegria do Senhor é a nossa força.

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1: E nós

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1: 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A Thalita Campos tá por aqui na Fazenda Paulista, grande abraço, Thalita. Deixar aquele alô também pra Daniele Souza, no bairro da VB. Tamo junto, Daniele. Alô, Fernanda! Fernanda do Uber resolveu aparecer hoje, hein? Tá querendo ganhar, né, Fernanda? Boa tarde pra você, um bom trabalho! Tamo junto, minha querida! Ó o Marcelão, chegou participando também, é verdade, hein, gente? 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Vamos de música! Efe do Mijek, ELP! Meu chapéu sumiu, viu?

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0: nosso final de semana tá uma delícia. É, você tem que acreditar, viu? Você que faz acontecer. Então, ó, após passagem pela Record, a Bárbara França acerta volta à Globo em nova novela, né? A atriz Bárbara França, de 33 anos, está de volta à Globo após 7 anos afastada das produções da emissora. A artista foi confirmada aí no elenco de Herdeiro por Direito, Milionário por Vingança, nova novela vertical do Globoplay, assinada por Ingrid Zavarese e Vitor de Oliveira. Além de Bárbara, a produção também contará com nomes como Pamela Tomé, Maurício Destre, Alexandra Hitler e também o Ricardo Viana no elenco, tá? O trabalho mais recente de Bárbara na televisão foi em O Senhor e a Serva, série bíblica da Record. É isso, gente. Maravilhosa. É sucesso, né? Então vamos esperar pra ver o que, é que vai acontecer. Eu volto rapidinho aqui que tem mais fofocas.
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2: Exclusiva. 2:24, uma excelente tarde pra você. É, minha turma, o nosso Conecta tá bom demais, hein? Em clima de junina, a gente chegando, invadindo a sua tarde com promoção. Igual foi anunciado, né? Já tem aí, ó, kit churrasco do Frigotudo, tem Mac Burger, tem doce da Dani Sena. E também, gente, chegou aqui agora pra gente, né? A Carla agora há pouco tava falando aí, ó. Falou que vai ser sorteado também um brinde lá especial da Auto Fácil Motos. Você aí, gente, não perde tempo. Participa, manda pra cá o seu nome completo, telefone de contato e o bairro no nosso contato e WhatsApp, né? O 37-3513-0001. Deixa eu mandar um grande alô pro Juninho do Pagode. Alô, Juninho, forte abraço pra você, meu querido. Esse aí é fera demais, gente. Nota 10. Ele pediu um alô não só pra ele, mas pro Pedro, pro Douglas, né, o famoso DG, tá por lá também, então em clima de sexta-feira. Inclusive, bora entrar então nessa onda toda, Juninho. Vamos de música, ofereço essa aí pra vocês, vai pra toda a turma aí também. Grupo Menos é Mais, brinda, brinda aí. Pode brindar, Juninho, é sexta-feira.

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1: 2:36.
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1: Deixa com nós, 2:36. Somos ponteiros da exclusiva. É, minha turma, que climinha gostoso esse de quadrilha. Eu gosto demais, viu, gente? Não tem nada melhor que isso, não, né? É uma das melhores épocas do ano que tá chegando. E a exclusiva, ó, já tá naquela fantasia. Já entrou no clima de quadrilha, já entrou no clima de Copa do Mundo. Pois é. Copa do Mundo tá aí, gente. Já tá batendo na porta, né? Hoje é a última sexta-feira do mês de maio e, claro, tá repleto de coisa boa, né? Pra fechar o mês de maio tem que ser com coisa boa e, claro, que a gente trouxe para os ouvintes aquela promoção. Tá valendo pra você desde as primeiras horas, tá bom? Da programação pela manhã, inclusive, desde as primeiras horas dessa sexta-feira. E ainda dá tempo de você participar. Já, já eu trago por aqui o nome dos ganhadores, ó. Então não perde tempo, não. É a última chamada do Lucianinho, hein? Chega mais, deixa aqui. Nome completo, telefone de contato e bairro. Nome completo, telefone de contato e o bairro onde você mora. Registrado no nosso WhatsApp. 37-3513-0001. 37-3513-0001. Não esquece, manda os dados e, claro, concorra a esse kit churrasco, ao MacBurger, a brinde da Dani Senna, a brinde da Auto Fácil Motos. É tudo isso pra vocês. Enquanto você vai participando, a gente vai de música, pode ser assim? Bora de Murilo Huff. Ah, deixa eu, gente, deixa eu.
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2: Por aqui a música não para não, viu, gente? 2:43. Caltre Beach, Ana Castela. Era só o que me faltava.
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0: de volta por aqui, estamos nós, oba, oba, é, e claro que eu não poderia deixar, né, de falar aí nos convocados para a Copa do Mundo, com o Neymar na lista, e é isso, gente, né, é, o técnico Carlo Ancelotti anunciou 26 nomes que vão defender a seleção brasileira na Copa do Mundo 2026. E a grande expectativa ficou aí por conta da convocação ou não do Neymar, né? Bem, o evento aconteceu aí no Museu da Amanhã, no Rio de Janeiro, né? Ao chegar no local, o treinador ressaltou que não é uma lista perfeita, mas uma lista com o menor número de erros possíveis, né? Equipe perfeita não existe. A Copa do Mundo, a equipe mais resiliente, né? Queremos ser a equipe mais resiliente do mundo, então, disse ele. Oba! Então vamos ganhar essa, né? E aí, Neymar vai ou não vai, né? Você já sabe e eu vou contar pra quem não sabe aqui, né? Afinal de contas, eu deixei justamente pra esta semana, né? Pra ver se tava tudo certinho, ponto final. Pra ouvir você falar, pô, não fala aí dos convocados, né, pra Copa? Então bora pra convocação. Olha só, o time que irá em busca do Hexa é composto aí por 26 nomes, né? Goleiros, Alisson, Ederson e também o Everton. Defensores, Alexandre do Flamengo, Bremer, Juventus, Danilo Flamengo, Douglas Santos, também o Gabriel Magalhães, né, do Arsenal, Ibanez aí, o Léo Pereira lá do Flamengo também, o Marquinhos, PSG e o Wesley, Roma. Meio campista tem aí o Bruno Guimarães, é, Casemiro, opa, também o Danilo do Botafogo, Fabinho, opa, o Lucas Paquetá lá do Flamengo também tá aí, né? Tá aí convocadíssimo para a Copa do Mundo, opa! E é isso, gente, tem mais, calma aí que eu não terminei não, viu? Terminei não, vamos lá, para os atacantes, Endrick, Gabriel Martinelli, Igor Thiago, Luiz Henrique, Matheus Cunha, Neymar, Ryan e também o Vini Júnior. O nome de Neymar foi recebido com muitos gritos durante o evento. A Copa do Mundo 2026 começa dia 11 de junho e nós estamos aqui para a torcida, né? A seleção brasileira estreia na competição no dia 13 de junho, às 19 horas, contra Marrocos. Anotem aí, tá bom? Só para você, ó. Né? Dá uma recordada aí nos convocados, convocados para a Copa do Mundo 2026. Opa, final de semana! Eu já volto, viu, gente? Fofocando aqui, claro.
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2: Por aqui são 2h53. É o seguinte, gente. Nome dos ganhadores da promoção de hoje: Kit Churrasco. Foi a Terezinha Eugênia de Barcelos. O final do telefone é 4969, bairro Morada do Sol. MacBurger foi ela, Gisele Mariano Veloso. 9080, o final do telefone. Bairro Casas Populares. Teve também aí o brinde da Dani Senna. Quem garantiu ele foi o Richard Gabriel Rodrigues Silva. 1039, o final do telefone. Bairro Trevo. E por fim, não menos importante, tivemos aí o brinde da Auto Fácil Motos. Foi o Gustavo Henrique dos Reis Gomes. 1923, é o final do telefone, bairro Casas Populares. Aos ganhadores, meus parabéns, gente. Vocês podem retirar a autorização de vocês ainda hoje, até às 18, caso não consiga hoje, retirar em até 2 dias úteis, tá bom, minha gente? Valeu demais, vamos de música. Natan em grupo, deixa falar.

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2: Na presença das Santas Chagas de Jesus, convido você e sua família para este momento abençoado na nossa programação. Vamos juntos colocar nas Santas Chagas de Jesus o nosso pedido de oração, a nossa intenção. Prepare o seu ambiente de oração com as fotos, as roupas de família e, de modo particular, lembrando dos enfermos. Traga os nomes por quem vamos interceder e pedir cura e libertação de todos os sofrimentos e dores.
3: Queridos irmãos e irmãs, é sexta-feira e a devoção das Santas Chagas começa na Sexta-feira Santa e se confirma no Domingo da Ressurreição. Portanto, hoje, por excelência, contemplemos os últimos atos de nosso Senhor Jesus Cristo, nosso Redentor, contemplando a sua paixão e redenção. Em nome do Pai e do Filho e do Espírito Santo. Amém. Creio em Deus Pai Todo-Poderoso, Criador do céu e da terra, e em Jesus Cristo, seu único Filho, nosso Senhor, que foi concebido pelo poder do Espírito Santo, nasceu da Virgem Maria, padeceu sob Pôncio Pilatos, foi crucificado, morto e sepultado, desceu à mansão dos mortos, ressuscitou ao terceiro dia, subiu aos céus, está sentado à direita de Deus Pai Todo-Poderoso, de onde há de vir julgar os vivos e os mortos. Creio no Espírito Santo, na Santa Igreja Católica, na comunhão dos santos, na remissão dos pecados, na ressurreição da carne, na vida eterna. Amém. Ó Jesus, Divino Redentor, tende misericórdia de nós e do mundo inteiro. Deus Santo, Deus Forte, Deus Imortal, tende piedade de nós e do mundo inteiro. Graça, misericórdia, meu Jesus, nos perigos presentes, cobri-nos com vosso preciosíssimo sangue. Pai Eterno, tende misericórdia de nós, pelo sangue de Jesus Cristo, vosso Filho unigênito. Tende misericórdia de nós, vos suplicamos. Amém. Neste primeiro mistério do Terço das Santas Chagas, na sexta-feira, contemplamos a tristeza mortal e a agonia de Jesus no Getsêmani. Como fruto desta oração, peçamos por todas as pessoas que sofrem com a depressão, que sejam curadas nas santas chagas de nosso Senhor Jesus Cristo. Rezemos. Eterno Pai, eu vos ofereço as santas chagas de nosso Senhor Jesus Cristo, para curar as de nossas almas.
2: Meu Jesus, perdão e misericórdia.
4: Pelos méritos de vossas santas chagas.
2: Meu Jesus, perdão e misericórdia.
4: Pelos méritos de vossas santas chagas.
2: Meu Jesus, perdão e misericórdia.
4: Pelos méritos de vossas santas chagas.
2: Meu Jesus, perdão e misericórdia.
4: Pelos méritos de vossas santas chagas.
2: Meu Jesus, perdão e misericórdia.
4: Pelos méritos de vossas santas chagas.
2: Meu Jesus, perdão e misericórdia.
4: Pelos méritos de vossas santas chagas.
2: Meu Jesus, perdão e misericórdia.
4: Pelos méritos de vossas santas chagas.
2: Meu Jesus, perdão e misericórdia.
4: Pelos méritos de vossas santas chagas.
2: Meu Jesus, perdão e misericórdia.
4: Pelos méritos de vossas santas chagas.
2: Meu Jesus, perdão e misericórdia.
4: Pelos méritos de vossas santas chagas.
3: Neste segundo mistério do Terço das Santas Chagas, contemplamos Jesus carrega a cruz. Rezemos por todos aqueles que estão carregando a cruz do vício do alcoolismo. Senhor, pelas tuas santas chagas, curai os alcoolistas e curai as famílias que sofrem com o peso do alcoolismo. Eterno Pai, eu vos ofereço as santas chagas de nosso Senhor Jesus Cristo para curar as de nossas almas.
2: Meu Jesus, perdão e misericórdia.
5: Pelos méritos de vossas santas chagas.
2: Meu Jesus, perdão e misericórdia.
5: Pelos méritos de vossas santas chagas.
2: Meu Jesus, perdão e misericórdia.
5: Pelos méritos de vossas santas chagas.
2: Meu Jesus, perdão e misericórdia.
5: Pelos méritos de vossas santas chagas.
2: Meu Jesus, perdão e misericórdia.
5: Pelos méritos de vossas santas chagas.
2: Meu Jesus, perdão e misericórdia.
5: Pelos méritos de vossas santas chagas.
2: Meu Jesus, perdão e misericórdia.
5: Pelos méritos de vossas santas chagas.
2: Meu Jesus, perdão e misericórdia.
5: Pelos méritos de vossas santas chagas.
2: Meu Jesus, perdão e misericórdia.
5: Pelos méritos de vossas santas chagas.
2: Meu Jesus, perdão e misericórdia.
5: Pelos méritos de vossas santas chagas.
3: No terceiro mistério do terço das santas chagas, contemplamos a crucificação de Jesus. Como fruto desta devoção e desta contemplação e oração, rezemos por todos os presos e seus familiares, amigos, que sofrem com esta situação. Eterno Pai, eu vos ofereço as santas chagas de

0: pelos méritos de vossas santas chagas.
1: Meu Jesus, perdão e misericórdia.
0: Pelos méritos de vossas santas chagas.
1: Meu Jesus, perdão e misericórdia.
0: Pelos méritos de vossas santas chagas.
1: Meu Jesus, perdão e misericórdia.
0: Pelos méritos de vossas santas chagas.
2: No quarto mistério do Terço das Santas Chagas, contemplamos Jesus nos dá a sua mãe como nossa mãe. Como fruto desta devoção e oração, vamos pedir por todas as mães, para que, tendo gerado para a vida, gerem para a graça. E por todas as mulheres que desejam o dom da maternidade, rezemos. Eterno Pai, eu vos ofereço as santas chagas de nosso Senhor Jesus Cristo, para curar as de nossas almas.
1: Meu Jesus, perdão e misericórdia.
3: Pelos méritos de vossas santas chagas.
1: Meu Jesus, perdão e misericórdia.
3: Pelos méritos de vossas santas chagas.
1: Meu Jesus, perdão e misericórdia.
3: Pelos méritos de vossas santas chagas.
1: Meu Jesus, perdão e misericórdia.
3: Pelos méritos de vossas santas chagas.
1: Meu Jesus, perdão e misericórdia.
3: Pelos méritos de vossas santas chagas.
1: Meu Jesus, perdão e misericórdia.
3: Pelos méritos de vossas santas chagas.
1: Meu Jesus, perdão e misericórdia.
3: Pelos méritos de vossas santas chagas.
1: Meu Jesus, perdão e misericórdia.
3: Pelos méritos de vossas santas chagas.
1: Meu Jesus, perdão e misericórdia.
3: Pelos méritos de vossas santas chagas.
1: Meu Jesus, perdão e misericórdia.
3: Pelos méritos de vossas santas chagas.
2: Nesse quinto mistério do Terço das Santas Chagas, contemplamos a morte de Jesus na cruz. Como fruto desta devoção, rezemos por todos os que perderam seus entes queridos, que estão vivendo um luto e uma saudade, mas de modo particular pelas mães que perderam seus filhos. Eterno Pai, eu vos ofereço as santas chagas de nosso Senhor Jesus Cristo, para curar as de nossas almas.
1: Meu Jesus, perdão e misericórdia.
0: Pelos méritos de vossas santas chagas.
1: Meu Jesus, perdão e misericórdia.
0: Pelos méritos de vossas santas chagas.
1: Meu Jesus, perdão e misericórdia.
0: Pelos méritos de vossas santas chagas.
1: Meu Jesus, perdão e misericórdia.
0: Pelos méritos de vossas santas chagas.
1: Meu Jesus, perdão e misericórdia.
0: Pelos méritos de vossas santas chagas.
1: Meu Jesus, perdão e misericórdia.
0: Pelos méritos de vossas santas chagas.
1: Meu Jesus, perdão e misericórdia.
0: Pelos méritos de vossas santas chagas.
1: Meu Jesus, perdão e misericórdia.
0: Pelos méritos de vossas santas chagas.
1: Meu Jesus, perdão e misericórdia.
0: Pelos méritos de vossas santas chagas.
1: Meu Jesus, perdão e misericórdia.
0: Pelos méritos de vossas santas chagas.
2: Rezemos três vezes. Eterno Pai, eu vos ofereço as santas chagas de nosso Senhor Jesus Cristo, para curar as de nossas almas. Eterno Pai, eu vos ofereço as santas chagas de nosso Senhor Jesus Cristo, para curar as de nossas almas. Eterno Pai, eu vos ofereço as santas chagas de nosso Senhor Jesus Cristo, para curar as de nossas almas. Amém. Queridos filhos e filhas, tendo rezado o Terço das Santas Chagas, vamos agora fazer a oração de todos os dias, que é a novena das Santas Chagas de nosso Senhor Jesus Cristo. Rezemos. Por suas santas chagas, suas chagas gloriosas, o Cristo Senhor me proteja e me guarde. Senhor Jesus, foste levado na cruz para que por vossas santas chagas sejam curadas as de nossas almas. Eu vos louvo e agradeço pelo vosso ato redentor. Carregaste em vosso próprio corpo os meus pecados e de toda a humanidade. Nas vossas santas chagas, coloco minhas intenções, minhas preocupações, ansiedades e angústias, minhas enfermidades físicas e psíquicas, meus sofrimentos, dores, alegrias,

0: e necessidades. Em vossa santa chaga, Senhor, coloco minha família. Envolvei, Senhor, a mim e meus familiares, protegendo-nos do mal. Coloque a sua intenção. Senhor, ao mostrar vossas santas chagas gloriosas a Tomé e o mandando tocar em vosso lado aberto, o curaste da incredulidade. Eu vos peço, Senhor, permita-me refugiar em vossas santas chagas e, por mérito desses sinais de vosso amor, curai a minha falta de fé. Ó Jesus, pelos méritos de vossa paixão, morte e ressurreição, dai-me a graça de viver os frutos da nossa redenção. Amém.
1: Acabamos de rezar o Terço das Santas Chagas na Hora da Misericórdia. E confiantes na graça de cura e libertação de todos os sofrimentos e dores, que todos os dias nós temos o nosso encontro marcado aqui na nossa programação. Padre Reginaldo Manzotti, eu, Geison e todos nós juntos somos a família Evangelizar é Preciso, intercessores das Santas Chagas. Escutemos palavras de salvação com o Padre Reginaldo Manzotti.

0: queridos filhos e filhas desta hora da misericórdia, semana eucarística. É, preparando-nos para a festa do corpo de Deus. Que maravilha, né? 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Escute o que foi deixado na plataforma como testemunho de vida para hoje, sexta-feira.
1: Aqui quem fala é Larissa, eu falo de Patos de Minas, Minas
0: pois
1: Gerais.
0: Não.
1: Eu tenho 26 anos e minha vida é o meu maior testemunho.
0: É. É,
1: durante 6 anos, padre, eu andei na vida errada, trazendo desgosto, né, aos meus pais e a Deus, né, principalmente. Mas graças a Deus e as orações da minha mãe, eu consegui sair dessa.
0: Deus
1: Mas mesmo assim,
0: louvado.
1: Eu era uma pessoa que não tinha presença, né, na missa ali, não tinha interesse nas coisas de Deus, não rezava tanto. Até que 1 ano e meio atrás, eu sofri um acidente muito feio. Eu perdi o controle da moto que eu estava dirigindo e eu ralei uma distância de 5 lotes de casa.
0: Oh,
1: aí eu fiquei com diversos ferimentos, né, pelo corpo, ralei a cara toda, machuquei, eu dei traumatismo craniano leve. Do jeito que foi o acidente ali, naquele momento eu percebi que isso foi um milagre. Eu ter sobrevivido a esse acidente não tem explicação. É, e nos momentos ali, né, da limpeza das feridas, no momento de maior dor, de dor extrema, era onde eu mais sentia a presença de Deus.
0: Olha aí.
1: O quanto ele foi misericordioso.
0: Deus seja louvado.
1: Quando no momento ali de dor extrema, né, eu sentia muito a presença dele. E é inexplicável. Como se eu entrasse em transe mesmo. Não sei se essa nem é o termo
0: certo de falar. Tá, entendi.
1: Mas é como se fosse isso.
0: Entendi.
1: E após isso, né, eu comecei a frequentar mais a igreja e na missa. Me fortifiquei, né, vamos dizer dessa forma. E eu até cheguei a passar por momentos difíceis mesmo após esse acidente.
0: Sim.
1: Mas por eu estar na presença de Deus, estar buscando a Deus, eu me vi uma pessoa muito forte para passar por determinadas situações. É como se fosse o livro, né, que você lançou recentemente, Inabalável.
0: Inabalável.
1: Com fé, a tempestade vai passar. Porque eu me vejo nesse livro. Embora eu não goste de ler, eu senti muito a vontade de comprar esse livro e ler.
0: Que
1: graça
0: bom.
1: Graça alcançada é graça testemunhada, né? Não podemos deixar de falar.
0: Isso.
1: Muito obrigado, padre, pela oportunidade.
0: Amém. E agora, com a música, né? Você vê, Deus foi muito generoso. Deus me inspirou o livro Inabalável. Que, ó, você escutou o que a Larissa falou. Ela não gosta muito de ler, não. Mas esse sentiu vontade. E é um livro, realmente, que me tocou tanto. Que inspirou a música. Então, uma fé inabalável. É isso. Bíblia aberta. Cartilha de oração.
2: Aleluia.
0: Continuando a semana eucarística.

o texto de hoje nos remete a Marcos 11, de 11 a 26. O Senhor esteja convosco, Ele está no meio de nós. Proclamação do Evangelho de Jesus Cristo segundo Marcos. Glória a vós, Senhor. Jesus, avistando de longe uma figueira, foi até lá e se encontrava algum fruto. Chegando perto, só encontrou folhas, pois não era tempo de figos. Então reagiu dizendo à figueira: nunca mais ninguém coma deste fruto. Entrando no templo, Jesus começou a expulsar os que ali estavam, vendendo e comprando. Pôs-se a ensinar e dizia-lhes: não está escrito que a minha casa será chamada casa de oração para todos os povos, porque fizestes dela um antro de ladrões? Os sumos sacerdotes e os escribas ouviram isso, procuravam modo de matá-lo. De manhã cedo, ao passarem, verificaram que a figueira tinha secado. Pedro lembrou-se e disse: Rabi, olha que a figueira que amaldiçoaste secou. Jesus disse: tende fé em Deus? Em verdade eu vos digo, se alguém disser a essa montanha: arranca-te e joga ao mar, sem duvidar no coração, então acontecerá. E quando estiverdes em oração, se tendes alguma coisa contra alguém, perdoai, para que vosso Pai que está no céu também perdoe os vossos pecados. Palavra da salvação, glória a vós, Senhor. Aqui eu precisaria de mais tempo para falar sobre será que Jesus amaldiçoou ou não, mas não vai dar, eu vou ficar naquilo que é possível, naquela frase de Jesus: tende fé. Em verdade eu vos digo, se disseres a esta montanha com fé, mas olha Jesus, rezar sem duvidar no coração, arranca-te de ao mar, ela vai. O problema é que nós duvidamos no coração. E a dúvida no coração nos leva a ser a figueira seca. A dúvida no coração faz com que o templo, que era para ser uma vinha frutuosa, tenha se tornado um antro de ladrões. Se os frutos não aparecem, nós secamos. Sexta-feira da Semana Eucarística. Em Marcos 14, 22, 24, Jesus disse: tomai e comei, isto é meu corpo. Depois toma o cálice, o vinho, e dá aos seus discípulos: tomai e bebei, isto é meu sangue. Veja, Jesus não fala de simbologia. As palavras de Jesus são simples, palavras de um pescador, mas que é realista. O que o Senhor quer dizer com isso? A Eucaristia não simboliza Jesus, é realidade. A presença real de Jesus, a forma como Jesus expressa, é para que nós, seus discípulos, a celebremos como uma realidade. Portanto, quando nós nos aproximamos do altar para receber, o sacerdote, o ministro, levanta a hoste e diz: corpo de Cristo. Temos nas mãos o que era pão, agora é corpo. Temos nas mãos verdadeiramente Jesus. Senhor, abra a nossa mente para compreender o Deus escondido, sacramentado na hóstia santa. Semana Eucarística. O Senhor esteja convosco, Ele está no meio de nós. Abençoai, Senhor, nesta sexta-feira, a água, a roupa dos enfermos,
as fotos de família. E que nossa prece, Senhor, chegue até vós, e que não duvidemos em nosso coração, que não haja dúvida. Então, poderemos dizer, obrigado, Senhor, pela graça recebida. Eu tenho fé, mas aumente-a, Senhor. Abençoe-vos, Deus Todo-Poderoso, Pai, Filho, Espírito Santo.

0: Chegou o momento de dobrarmos o joelho, elevarmos nossa alma no sétimo dia da novena perpétua de Jesus das Santas Chagas. E eu convido você a mandar as suas intenções, 41-3221-6060. Rezemos. Por suas santas chagas, suas chagas gloriosas, o Cristo Senhor me proteja e me guarde. Senhor Jesus, foste levado na cruz, para que por vossas santas chagas sejam curadas as de nossas almas. Eu vos louvo e agradeço pelo vosso ato redentor. Carregaste em vosso próprio corpo os meus pecados e de toda a humanidade. Nas vossas santas chagas coloco as minhas intenções, minhas preocupações, ansiedades e angústias, minhas enfermidades físicas e psíquicas, meus sofrimentos, dores, alegrias e necessidades. Em vossas santas chagas, Senhor, coloco minha família. Envolvei, Senhor, a mim e meus familiares, protegendo-nos do mal. Senhor, ao mostrar vossas santas chagas gloriosas a Tomé e o mandando tocar em vosso lado aberto, curaste da incredulidade. Eu vos peço, Senhor, permita-me refugiar em vossas santas chagas e, por mérito desses sinais de vosso amor, curai a minha falta de fé. Ó Jesus, pelos méritos de vossa paixão, morte e ressurreição, dai-me a graça de viver os frutos da nossa redenção. Filhos queridos, povo amado de Deus, chegou a hora do testemunho. E como é importante, porque nós ficamos edificados de um Deus que fez, de um Deus que faz, de um Deus que realiza maravilhas em nossa vida. Veja esta maravilha agora.
1: O meu netinho Mateus, de 4 anos, que nasceu com bronquite, com asma, e já tinha sido internado, e muitas crises ele já teve. Minha filha e meu genro sofriam muito, e nós, toda a família. Nós estávamos diante do Terço da Misericórdia às 15 horas, eu e minha filha, e a gente chorava, porque o Mateus estava com febre alta e estava deitado no sofá, não levantava a cabeça, estava assim, de sofrimento. E eu coloquei toda a minha fé naquele terço, eu e minha filha, rezando. Terminamos de rezar o terço. Quando nós terminamos o terço das Santas Chagas, o Mateuzinho saiu do sofá, veio em nossa direção, pegou uma bola e começou a brincar de bola. E eu falei para minha filha, falei: Renata, o Mateuzinho está curado pelo poder do sangue de Jesus, minha filha. E amanhã a mãe vai ligar para Curitiba e nós vamos, eu vou ser mensageira, líder da capelinha das Santas Chagas. E hoje, com a graça de Deus, meu neto está curado. Eu sou mensageira na minha cidade. Graça alcançada é graça testemunhada. Toca o sino, sacristão!
0: Filhos amados, acompanhe este material que foi preparado com muito carinho pela nossa equipe para que você possa saber mais da obra Evangelizar é Preciso. 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
0: 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E vamos à bênção da casa. Que a vossa divina bênção os acompanhe. Que o Espírito Santo ilumine os seus pensamentos e que seu poder haja por eles em toda parte. Tudo que se encontra nesta casa, os que nela entram, os que dela saem, que Jesus, nas suas santas chagas, nos abençoe e vos preserve do mal, para que nenhuma desgraça se aproxime de vós. O Senhor vos abençoe e vos guarde, que Ele faça seu rosto brilhar sobre vós, que Ele se compadeça de vós e vos dê a paz. Em nome do Pai, do Filho e do Espírito Santo. Amém.

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8: 3 horas 38 minutos e tamo de volta, hein, minha turma? Por cá a gente volta com Conecta 97. Dessa vez até as 4 da tarde.
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8: E olha o toquezinho. É quadrilha, é clima de junina que eu entro no ar novamente. E claro, ó. Não é porque a promoção acabou que você não pode deixar de participar, né? Então manda pra cá o seu nome, peça música, peça abraço, que o Lucianinho atende o seu pedido. É no 37-3513-0001. 37-3513-0001, eu tô te aguardando. Você ouvinte, você nossa ouvinte, pode mandar mensagem, pode ser áudio, pode ser texto. Fique à vontade, tá bom? Até as 4 horas nessa pegada, nesse ânimo, com música boa. E claro, falando em música boa, a gente dá sequência no Conecta com Marília Mendonça. Foi por conveniência. Ah, essa aí dói, hein? Aumenta o volume.

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0: Bem, gente, olha só, e pra gente fechar aqui nesse nosso final de semana, olha só essa. José Loreto surpreende sósia com casa própria e diz que fará DNA. Que é isso? José Loreto protagonizou um dos momentos mais emocionantes do Domingão aí, né? O ator surpreendeu o público ao revelar que comprou uma casa para Lohan Galdino, jovem paraibano que viralizou nas redes sociais por sua impressionante semelhança com o artista, né? A história dos dois começou há poucas semanas, depois que Loreto assistiu aí a uma reportagem exibida na televisão sobre um acidente sofrido por Lohan. Imediatamente o ator percebeu aquilo que milhares de internautas, né, já comentavam aí na internet. Os dois realmente parecem irmãos, gente. A partir daí, o encontro entre o galã e o servente de pedreiro rapidamente conquistou as redes sociais. Entretanto, ninguém imaginava que a amizade renderia um gesto tão transformador, né? E olha, durante a participação do programa, José Loreto relembrou aí toda a aproximação com o novo amigo. Além disso, contou que os dois passaram, né, a viver experiências juntos justamente para brincar ainda mais com a semelhança física. Primeiro o ator levou aí o Lohan, né, para mudar o visual. Depois promoveu um verdadeiro banho de loja, com roupas parecidas, corte de cabelo semelhante, né, e até ajustes na barba. Enquanto isso, os seguidores acompanhavam tudo pelas redes sociais. No entanto, o momento mais forte aconteceu no fim da atração, né? É, falando com ele, eu percebi que o sonho não era dele, né? O sonho é meu. Nunca imaginei realizar um sonho, declarou Loreto, visivelmente emocionada. Ai, gente, eu vi isso, eu assisti a esse momento aí e achei muito lindo da parte aí do Loreto. Não sei o que tá acontecendo, mas ele tá ajudando esse cara e isso é importante, né? Se os dois estão aí fazendo sucesso nas redes sociais por conta dessa história, né? A gente fica muito feliz com isso também, né? Ó, além da repercussão no Domingão, José Loreto também revelou recentemente que decidiu fazer um teste de DNA para descobrir se existe algum parentesco entre ele e o sósia, né? Vamos testar então, hein, Loreto? Aí, Lohan... Olha aí, gente, até o L, né? Loreto e Lohan, né? É, Lohan Galdino, que trabalha como servente, né? Desde que viralizou, o jovem já participou de pré-estreia de cinema, visitou pontos turísticos como Pão de Açúcar e iniciou uma transformação visual completa. O processo começou no consultório do dentista Mauro Piragibe, né? Responsável pelos primeiros procedimentos estéticos nos dentes do paraibano. Gente, eu achei essa história muito bacana aí do José Loreto e o Lohan, seu sósia. O Lohan é pequenininho, né, gente? O Loreto é um cara altão, e é isso. Ó, terminou? Então tá. Obrigado pelo carinho de todos vocês. Terminando com essa história linda por aqui, né? E a gente volta aí semana que vem, fofocando muito mais com vocês, pra vocês. Tá bom, meus amores? E bora! Final de mês tá chegando, né? Ah, peraí. Calma aí. Deixa eu ver aqui, ó. Olha, a gente se encontra então, tá? Na segunda-feira, dia 1º de junho já, gente! O mês mais gostoso do ano! Tem nosso encontro aqui, tá? Então não perde não. Tchau, tchau.
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4: 3:54, somos ponteiros da Exclusiva. É reta final da nossa programação e minha turma, tô passando por aqui para te agradecer. Meu muito obrigado pela audiência, obrigado pela companhia, obrigado pelas mensagens. Fico muito grato com toda essa participação dessa sexta, viu? A gente se encontra, se Deus quiser, amanhã. É, pela manhã aí. E claro, na sequência tem ele, Francisco Alberto, com Parada Sertaneja. Valeu demais, minha turma. Tamo junto. E a saideira de hoje é Grupo Chocolate, Turma do Pagode. Alô, Virgínia. Até segunda, turma.

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3: E esse foi mais um Conecta 97. Valeu demais por se conectar, curtir, cantar, participar e fazer o Conecta 97 acontecer. 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A gente volta na próxima edição.
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5: Indicadores Agropecuários, com Diego Brião. Soja.
6: Os contratos futuros de soja com vencimento em julho registraram queda nos Estados Unidos na quinta-feira. Na Bolsa de Chicago, a cotação era de US$ 11,94 por bushel ao final do dia. Valor no mercado físico no Brasil por saca de 60 quilos. Estado do Mato Grosso, cidade de Rondonópolis, R$ 113,60. Paraná, Marechal Cândido Rondon, R$ 112,00. Bahia, Luiz Eduardo Magalhães, 114, e Rio Grande do Sul, não me toque, também R$ 114,00, por saca de 60 quilos.
5: Milho.
6: Valores no mercado físico, por saca de 60 quilos, Paraná, Marechal Cândido Rondon, R$ 53,00, valor em estabilidade na comparação com a cotação anterior, Mato Grosso Sorriso, R$ 42,40 em queda, e Goiás, Jataí, R$ 54,00 em queda.
5: Boi gordo.
6: Em São Paulo, na B3, os contratos com vencimento em maio eram negociados ao final da quinta a R$ 348,20 por arroba. Houve elevação de 0,06% no dia. Boi à vista, Mato Grosso, Rondonópolis, R$ 335,50 por arroba.
5: Café.
6: Os contratos futuros de café arábica com entrega prevista para julho terminaram a quinta-feira em Nova York, nos Estados Unidos, em elevação. A cotação era, ao final do dia, de R$ 1.824,77 por saca de 60 quilos. No Brasil, na B3, os contratos futuros de café arábica com entrega prevista para setembro apresentaram elevação, com cotação de US$ 322,60 por saca de 60 quilos. Valor no mercado físico do café arábica, tipo 6, por saca de 60 quilos. Minas Gerais, Varginha, R$ 1.690. Bahia, região oeste, R$ 1.520. E São Paulo, Franca, R$ 1.700.
5: Algodão.
6: Valor do algodão em pluma, por arroba, Mato Grosso Sorriso, R$ 131,53, valor em queda na comparação com a cotação anterior, e Bahia, região oeste, R$ 134,50, em estabilidade.
5: Trigo.
6: Valor do mercado físico do trigo por saca de 60 quilos. Paraná, Marechal Cândido Rondon, R$ 70,00 em estabilidade. E Rio Grande do Sul, não me toque, R$ 66,00 também em estabilidade.
5: Arroz.
6: Valores no mercado físico. Bahia, região oeste, R$ 77,50 por saca de 60 quilos em estabilidade. E Rio Grande do Sul, média estadual, R$ 59,00 por saca de 50 quilos também em estabilidade.
5: Indicadores Agropecuários com Diego Brião. Produção, Agência Rádio Web.
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2: Gente, vamos chegando. 4:06. Muito boa tarde. Boa tarde, boa tarde, boa tarde. Como é que tá aí, Renato? Chegou juntinho com nós. Renato, Renatinho e Paula, a turma lá no Shopping da Carne, pessoal do Frigo, tudo uma boa tarde. Hoje é quinta, não, né?
3: Até que vim a sexta-feira!
2: É, pá, hoje é sexta-feira de novo, viu? Tá aí o final de semana, chegou, hein? Cê tá doido, é? Vamos ajeitar aí, cumprimentando a Terezinha, que chegou juntinho com nós. Terezinha, alô, Chiquito, acorda, Chiquito. Chiquito tá lá, repousando, ouvindo nós, Chiquito Amar, dona Anitta, tá lá tomando café. Vamos trabalhar até as 19, junto. Vamos trabalhar então. Deixa eu mandar um abraço pra turma lá em Martinho Campos. Tá ouvindo nós? Quem tá lá em Martinho Campos? Fala pra nós. Alaís, né? Alaís? Aqui é Alaís de Martinho Campos. Boa tarde. Vamos juntos até as 19. Gente, vamos lá então.

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1: É inevitável. 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

0: Fala quem? Fala pra mim, vai.
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2: Vocês precisam admitir alguma coisa.

0: Essa é a nossa noite, matando saudades com Kansas, Dust in the Wind. Daqui a pouquinho tem mais músicas, os primeiros alôs também.
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2: 19 horas e 27 minutos.

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3: 19:31.
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1: Ô, oh, Rio Preto! Já diga Arnaldo, Zé Neto e Cristiano junto e misturado, hein?
2: Essa é complicada, hein?
1: Nunca aconteceu comigo.

0: Um dia você vai entender. O erro não tá em ninguém, tá em você.
1: Pichote na nossa noite. Chegando os primeiros alôs, alô, Daniel, aquele abraço pra você. Também o grande Paulo. Aê, Paulão, tudo certinho. A Tati, toda a família, a Úrsula também na sintonia. Obrigado pelo carinho.
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3: 20 horas e 1 minuto.

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12: 20:05.
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18: Estamos de volta, tem Cadés, tem Hugo e Guilherme.
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19: Seu santo é forte, hein? Força de forte.

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1: Eu acho que você tem que mandar aquela mensagem. Mas manda o que tá no seu coração.
2: Porque se fosse eu falaria mais ou menos assim.
3: Ei, boa noite. Antes de te bloquear, eu só vim te dizer que a partir de hoje pode tocar o terror, fazer o que quiser fazer. A boca é sua, curte suas farras, sinto mais nada.
1: Não, apaga.

0: Menos é mais, Henrique Castro, não tem jeito.
1: Vamos!
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1: Então você gosta de rua, né?

0: Essa é a nossa noite com a Simone Mendes e o Erro Gostoso nesta sexta-feira, finalzão de semana. Daqui a pouquinho eu tô de volta.
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2: 20 horas e 33 minutos.

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1: Estamos de volta. Tem o Daniel, Quando o Coração se Apaixona.
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